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Mix, o som da Alanis Morissette, lá do álbum Jagged Little Pill, de 95, Ironic. É a Mix trazendo de volta aqueles grandes sucessos que fazem parte da história da sua vida. Agora você lembra dessa aqui, ó?

0: viveu os anos 90 daquele jeito, né? NSYNC, bye bye bye. Quanta saudade, fala aí. É o baú que continua até as 11 e tem mais uma pra gente curtir aqui. Se liga nesse som.
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0: Mix, muito boa noite. Como é que estão as coisas por aí? Tudo bem? Bora lá começar mais uma edição do Mix Acústico. Hora da gente curtir os sons que você mais gosta na programação da Mix, de um jeitinho diferente, versões desplugadas. Por aqui é só banquinho e violão. E claro que você pode indicar sua música acústica pra ouvir aqui na Mix também, nas redes sociais ou no WhatsApp. Bora começar muito bem aqui, vai.
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0: Esse foi o som do James Morrison com Broken Strings pra fechar mais um mix acústico. Onde você conferiu aqueles sons que todo mundo gosta, que você ouviu o dia inteiro na programação da Mix, só que de um jeitinho diferente, né? Tudo banquinho e violão. Obrigado aí pela audiência, valeu galera. No comecinho da sua manhã tem mais.
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0: Quero pedir a música do Backstreet Boys, Everybody.
1: Fala galera da Mix, que é Valdir. 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

0: Enquanto isso, no cinema na cidade.
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1: Mix, essa é a hora em que a gente dá um plus na programação. É o Super Mix trazendo muita música legal. Essa edição acabou, mas fica ligado que a qualquer momento estamos de volta.

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0: aqui é Simone e eu quero pedir a música do Backstreet Boys, Everybody.
1: Fala galera da Mix, que é Valdir, toca uma música aí do Coldplay.

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6: Olá, seja muito bem-vindo, seja muito bem-vinda. Está no ar o Jornal da Mix desta segunda-feira, dia 21 de setembro de 2026. Amanhece aí com bastante frio aí. Para quem está sintonizado na Rádio Mix na região do Vale do Paraíba, Litoral Norte e Serra da Mantiqueira. Vamos começar hoje diferente. Tudo bem, meu amigo Felipe Alves? Como vai?
7: Bom dia, Israel. Bom dia a todos os ouvintes que estão sintonizados aí na Rádio Mix. Tudo certo, graças a Deus, e você?
6: É, isso aí, tudo certo também, graças a Deus. Tava vindo para cá, encontrou aquela garoa fina ou não, meu irmão?
7: Encontrei a garoa fina, uma manhã muito fria, uma garoa fina desde o trajeto inicial da minha casa até aqui os estúdios da Mix, mas parece que o tempo vai virar, vai vir o sol aí, a gente pode ver aqui do nosso complexo de estúdios aqui do nono andar, que tá, parece, limpando o céu nessa manhã de segunda-feira, Israel.
6: Bom, vamos aos principais destaques, as principais informações para você, sintonizado em 94.9. A Rádio Mix com o Jornal da Mix no ar. Eu sou Israel Goldenstein, obrigado pela sua audiência, obrigado pela sua confiança. As principais informações a partir de agora. A Polícia Rodoviária Federal e também as informações que chegam é de que o Corpo de Bombeiros afirma 6 pessoas morreram no acidente que envolve aí um ônibus de turismo que levava 41 passageiros de Lavras, do sul de Minas Gerais, para o Santuário Nacional de Aparecida. O coletivo tinha capacidade para 48 pessoas, mas apenas 41 estavam presentes no momento da ocorrência. Durante a batida, durante a violência do impacto por conta do capotamento, 5 pessoas, incluindo uma criança, morreram na hora. Outras 3 foram levadas para o pronto-socorro de Cruzeiro. Entre elas, uma mulher, que evoluiu para óbito. As pessoas que estavam envolvidas na ocorrência: Polícia Rodoviária Estadual, DR, Departamento de Estradas e Rodagem, e também SAMU, que interditaram a rodovia por pelo menos 8 horas. A informação é de que o motorista perdeu o controle da direção num barranco na altura do quilômetro 232 da SP-52. É a rodovia Doutor Avelino Júnior. Para quem não conhece, o trecho é a estrada para você que sai de Cruzeiro em direção a Passa Quatro. E o acidente foi a pelo menos a 1,5 km a miragem ali, ou seja, almirante da Santa, onde tem a imagem da Nossa Senhora Aparecida do Brasil. Para quem conhece bem Cruzeiro, fica ali perto da descida para o túnel da Revolução Constitucionalista de 1932. Eu tive a oportunidade de fazer um documentário especial, conheço bem a região. É uma rodovia de trecho de pista simples, ou seja, vai e vem por uma pista só. Que tragédia, né? 6 pessoas perderam a vida, inclusive uma criança e uma idosa que evoluiu para óbito no hospital, lá no pronto-socorro de Cruzeiro. Devido à gravidade dos ferimentos, ela não conseguiu aí reagir. Daqui a pouco a gente vem com o panorama completo e mais informações. São José dos Campos registra uma redução de 80% no número de mortes provocadas por acidentes de trânsito nas vias urbanas durante o mês de agosto. São dados do InfoSiga, que seguem também a determinação do governo do estado de São Paulo. Ainda sobre estradas, algumas rachaduras foram identificadas na Rio Santos, viu? Lá próximo ao quilômetro 146 é a praia de Toque Toque Pequeno e Calhetas. Já na Costa Sul, é para quem vai em direção a Juqueí, né? A gente chama de Juquehai. Para quem vai para Juqueí, fique muito atento, temos rachaduras por lá, provavelmente o DR e também a Polícia Rodoviária Estadual fazendo interdições preventivas no local. Pouco mais de 45 mil pacientes aguardam atualmente por consultas de médicos especialistas na rede pública de Taubaté. As maiores filas estão em oftalmologia com 9 mil, cardiologia adulto com 5 mil e endocrinologia com pelo menos 4 mil pessoas que estão na fila de espera. 2 meses depois de anunciar que pretendia desapropriar a área antiga da fábrica da Caoa Sherry Jacareí, a prefeitura informou que o processo não avançou, ou seja, tomaram um passa-moleque da Caoa Sherry. O que que vai acontecer com a prefeitura de Jacareí em relação ao terreno que é grande, fica ali perto da Lavalpa em Jacareí? Será que eles vão tomar alguma medida? Tem um terreno ali que pertence, se eu não me engano, tá, salvo engano, podem me corrigir, perto da Lavalpa, e tem aquele outro grande que fica ali perto, fica ali nas imediações do Parque Santo Antônio. Essas e outras informações, claro, que você só ouve aqui no melhor jornal, no jornal que tem mais audiência, que você ganha prêmios. Cara, fica aqui com a gente até as 8 horas da manhã. Eu, Israel Goldenstein, te faço companhia com o Filipão, Felipe Alves, o passageiro da agonia da notícia para você. Obrigado pela sua audiência. Vamos com outros detalhes.
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6: 6:11 da manhã. É muito bom estar contigo aqui sintonizado em CYM688. Rede Mix de Rádio, estamos ao vivo em 94.9 FM, transmitindo ao vivo para mais de 16 cidades. São 1.700.000 habitantes sintonizados, coladinhos na audiência, na cobertura completa. E eu peço desculpas para você, não são mais 16 cidades, não. Já são 18 na nossa área de cobertura. Essa que você ouve é a melhor sintonia. Por quê? Porque aqui você vai fazer o seguinte: vai mandar mensagem para mim no 981128000, 981128000. E aí você vai fazer o seguinte: Israel, a rádio que eu ouço é a Rádio Mix. Manda isso no final da mensagem, mas primeiro, como diz aí os desenhos animados, mas primeiro você vai mandar aí a sua mensagem falando o seguinte: Israel, eu tô vendo tal coisa aqui nas ruas de São José dos Campos, algo é anormal aqui em Jacareí, tô com tal tipo de problema em Taubaté, tanto faz, me manda o que você tá vendo, trânsito na Dutra, tá chovendo por onde você tá passando, qual é a situação de momento? 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
6: Bom, você ouviu Felipe Alves, a palavra dele tem poder, né não, Felipe? Se você fosse pastor aí você dava feito, sua palavra tem poder.
7: Só não vale essa regra em casa, mas de resto tamo junto.
6: Então quem manda em casa é a senhora, né?
7: Senhora Maiara,
6: né? Lá em casa, lá quem manda é a Lívia, né? Aí quem manda é meu pai e minha mãe, né? Que eu tô morando com eles agora. Então, assim, mas Quem manda é a Lívia, né? A gente só faz o que? A gente só diz o sim senhor e a não senhora, né? Não, Felipe, eu tô errado.
7: A gente dá a última palavra, né? O sim senhora.
6: É isso aí, ó. Então é o seguinte, você vai mandar mensagem pro 981 12 8000. Me manda sua mensagem ao vivo aqui, a gente vai disparar a informação. Você vai ganhar 4 ingressos para o Termas do Vale, vai curtir o Turbogã, que é a maior rampa aquática do estado de São Paulo, e tá aqui em São José dos Campos, pertinho da gente. 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
7: Bom demais. Ah, aqui só tem prêmio de qualidade. É até difícil a gente ficar falando, que parece que a gente tá puxando o saco, mas é só prêmio de qualidade. O açaí da Mix, realmente, esse final de semana, de novo, fui na loja lá da Max Fruit no Paraíso do Sol comprar 2 litros.
6: Você é bem burro, né? Podia ter pegado aqui na rádio.
7: Não,
6: aqui,
7: vamos,
6: né,
7: deixar pros ouvintes aqui. Eu comprei lá,
6: amigo, qualidade. Amigo, hoje o Sucão e o João Dalto abastecem esse freeze com mais 300 remessas do açaí da Mix aqui pra gente. Então é toda semana, aqui é sem miséria, beleza?
7: Sem miséria.
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7: Qualidade. Não, os chocolates desse kit aí é sacanagem, não tem nem no mercado, é tudo lançamento. Eu comi uns aqui, tive a oportunidade de comer um, aquele de avelã lá, nossa, mãe do céu, que parece com bolachinha.
6: Bom,
7: né? Tá
6: bom.
7: Maluco.
6: É bom, você tá quase pulando pro outro lado, né? Mas tá bom. Vamos lá. Felipe Alves, esta é a melhor sintonia, a mais potente cobertura. Você está sintonizado no melhor mix do Brasil.
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6: Manda sua mensagem agora ao vivo pra gente, que tá valendo. 981 12 8000. Ô Filipão, como é que tá a Dutra nesse momento pra quem viaja em direção a São Paulo ou pra quem faz aí a viagem em direção à capital fluminense, em direção ao Rio de Janeiro, Filipão?
7: Então, Israel, tudo segue normal no momento, não temos registro de nenhum congestionamento, nem acidentes nessa manhã de segunda-feira. O movimento volta, né? As pessoas voltam ao trabalho, voltam às escolas, então a tendência é que daqui a pouquinho, daqui a alguns minutos, aumente esse fluxo de veículos, mas no momento tudo normal, tudo tranquilo para você que trafega nos principais trechos urbanos aqui do Vale do Paraíba, tanto Jacareí, quanto São José e quanto Taubaté. Indo para Floriano Rodrigues Pinheiro, também tranquilidade no momento, temos registro apenas de obras que vão começar. Ainda não tá tendo obra, mas daqui a pouquinho, por volta das 7, 8 horas da manhã, retomam as obras aí do quilômetro 1 ao quilômetro 3. Quilômetro 1 é logo no entroncamento com a Dutra, quilômetro 3 é ali na saída, pouco pra frente da saída de Quiririm. Então você, motorista, muita atenção a partir das 7, 8 horas da manhã, que os maquinários vão voltar à pista. No momento estão no acostamento, mas vão voltar à pista e causar um pouquinho de congestionamento. Já você que vem de Campos do Jordão em direção a Taubaté, cuidado com a neblina no trecho de serra, que tá em média mais ou menos de 200 a 250 metros a visibilidade. É uma visibilidade um pouco debilitada, então uma maior atenção nesse trecho. Floriano Rodrigues Pinheiro, tudo certo? Tudo certo também na Oswaldo Cruz, para você que sai de Taubaté e vai em direção a Ubatuba. Aqui a gente sempre faz o registro, já que Oswaldo Cruz é uma rodovia muito sinuosa e de pista simples. Então você, motorista, muita atenção nas ultrapassagens, nas curvas, para evitar qualquer tipo de problemas. E para finalizar nosso boletim de hoje, o primeiro boletim do dia, vamos falar de Tamoios, Israel. Tamoios, no momento, tá tranquila aqui no trecho de Planalto. Agora, no trecho de Serra, temos um asterisco, Israel, lá no quilômetro 7, sentido São José, ou seja, Serra Nova. Temos um veículo que pegou fogo. Tá pegando fogo agora no momento, então você, motorista...
6: Louco, desde ontem?
7: Não, agora, tá pegando fogo agora, quilômetro 7, a ocorrência ainda tá ativa.
6: Renata Tamoios?
7: Isso.
6: Quilômetro 7, Avenida Mário Covas, pra quem vai em direção ao litoral norte do estado de São Paulo, ou pra quem vai em direção a São José dos Campos? Qual é a pista?
7: Serra Nova, pra quem vem em direção a São José dos Campos, quilômetro 7, a ocorrência foi ativa 3 horas da manhã, mas tá sendo ainda, as equipes estão no local ainda apagando fogo, fazendo a retirada do veículo. Então você, motorista, que sai de Caraguatatuba em direção a São José dos Campos, se puder mandar mensagem, mande mensagem falando como tá a situação. Se não puder, tá aí o aviso pra você ficar ciente. E é isso,
6: Israel. Deixa eu ver se eu entendi, Felipão, pra gente não fazer qualquer tipo de confusão. É no quilômetro 7 pra quem sobe a serra?
7: Isso, na Serra Nova.
6: Então, vamos fazer uma continha aqui só de Padosa, tá? É no quilômetro 7 porque a Tamoios, ela tem esse problema intrínseco.
7: Não é nos contornos, é na rodovia mesmo.
6: É na rodovia mesmo. Na Serra Nova,
7: isso,
6: tá?
7: Isso, na Serra, dentro dos túneis.
6: Então é no quilômetro 75 da rodovia dos Tamoios, pra quem sobe em direção ao litoral norte do estado de São Paulo. Por que que é o quilômetro 75? Porque o quilômetro 1 da rodovia fica em São José dos Campos e o quilômetro 82, ele fica lá em Caraguatatuba. Então, o quilômetro 75 da rodovia dos Tamoios, da Serra Antiga, calma, Felipe, da Serra Antiga, o quilômetro 75 é o trecho de serra. Então, parte-se do pressuposto que o quilômetro 75 da rodovia, que seria o quilômetro 7 para quem sobe a serra, a gente sempre faz essa continha, tá? A concessionária podia disponibilizar essa conta pra gente.
7: É, automático. Aqui tá quilômetro 7, por isso que eu fui na da concessionária.
6: Entendeu? Mas é assim, é quilômetro 7 porque lá... É porque que é quilômetro 7, Felipe? Porque depois, quando chega, por exemplo, na altura do quilômetro 14, vira quilômetro 66.
7: Então, é um fuzuê, né?
6: Junta as duas rodovias, entendeu?
7: Sim, sim, mas então, só pra ficar registrado, foi um ônibus com uma pane elétrica, 33 pessoas estavam
6: seguinte,
7: no veículo.
6: É nos túneis do trecho de serra da rodovia dos Tamoios, isso, pra quem sobe em direção a São José dos Campos, isso?
7: Exato. E pra finalizar, então, foi um ônibus que teve uma pane elétrica...
6: Agora?
7: Isso, 3 horas da manhã, a ocorrência está em andamento ainda, 33 pessoas estavam no veículo, mas todas saíram ilesas, então fica o registro apenas do veículo pegando fogo, mas tudo deu certo, ninguém ficou ferido, e vambora começar a semana nessa segunda-feira, certo?
6: Bom, vambora não, porque você tem que falar da rodovia Rio Santos, Felipe, porque tá com rachadura por lá.
7: Tem esse registro também, Israel,
6: de rachadura. Explica pro pessoal o que que o DR, o que que a polícia rodoviária estadual estão fazendo na rodovia Rio Santos, né? Pra muita gente aqui, a Dutra em São José dos Campos, em Taubaté, aqui no Vale do Paraíba, serve como avenida, mas a Rio Santos por lá também é a principal ligação entre Ubatuba, Caraguá e São Sebastião, que inclusive dá acesso à travessia de balsas entre São Sebastião e Ilhabela. Nesse momento, qual é o problema por lá? Fica na costa norte ou na costa sul, Felipão?
7: Fica na costa sul, Israel, passando ali o centrinho de São Sebastião. Rachaduras foram identificadas na rodovia Rio Santos, a SP55, próximo ao quilômetro 146, entre as praias Toque Toque Pequeno e Calhetas, na costa sul de São Sebastião. O problema levantou preocupação com a possibilidade de movimentação do terreno e de um eventual deslizamento. O trecho está sendo acompanhado pelas equipes de Defesa Civil e também de Trânsito de São Sebastião. Segundo as informações divulgadas, engenheiros do Departamento de Estradas de Rodagem, o DER, devem fazer uma avaliação técnica no trecho durante o dia de hoje. A análise será importante para determinar a extensão do problema e as medidas necessárias. Motoristas que utilizam a Rio Santos devem ficar atentos às orientações das equipes que atuam no local e às eventuais mudanças no tráfego. Israel, falando em obras, né, em problemas nas rodovias...
6: Tem Dutra.
7: Acabei de receber o release do pessoal da CCR, né, do pessoal da assessoria. Agradecer o pessoal da assessoria. Daqui a pouco a gente tem uma entrevista para falar da operação Romaria que acontece na Dutra, mas falar também de obras, Israel. Motoristas que utilizam a via Dutra devem ficar atentos durante o dia de hoje. A concessionária Rio SP realiza serviços de recuperação do pavimento no sentido Rio de Janeiro em um trecho de aproximadamente 50 quilômetros entre São José dos Campos e Arujá. As intervenções estão programadas entre os quilômetros 155 em São José até o quilômetro 205 em Arujá. Então, entre esses trechos, em pontos isolados, vão ter obras durante o dia de hoje e esses trabalhos serão adotados a chamada operação comboio, com veículos sendo conduzidos de maneira controlada pelos trechos onde as equipes estão trabalhando. Segundo a concessionária, os serviços fazem parte do trabalho contínuo de recuperação e manutenção do pavimento, especialmente diante das condições da rodovia após essas últimas semanas chuvosas.
6: É isso, para você que está sintonizado, 981-128000. Aqui você tem voz, atualiza pra gente ali o sweeper, Felipão. Tem matéria nova entrando, vamos lá.
2: Fala comigo, meu amigo Israel. Bom dia, Felipe. Bom dia.
7: Bom dia,
2: Israel. Boa
6: Fala, queridão.
2: Deus abençoe a todos vocês da Mix aí, tá? Boa semana pra todos nós aí. E a rádio que nós escuta aqui é a Mix, tá? A Mix é o foguete que só sobe e não desce. Coloca nós no balaio pra nós concorrer esse prêmio, pra nós tomar um banho lá, viu, Israel? Precisando tomar um banho nessa prainha aí do Termo do Vale. Um abraço pra vocês, tudo de bom.
6: Valeu, querido, obrigado.
2: É o Bento aqui do Paineiro, Israel. Por enquanto o tempo tá tudo tranquilo aqui, chovendo um pouquinho, mas tá de boa.
6: Valeu.
2: Valeu, Israel, um abraço.
6: Valeu. Temos instabilidade climática, né? Na zona leste de São José dos Campos, aqui no centro. Tudo tranquilo, você pode mandar mensagem pro 981-12-8000. São 4 ingressos para o Termas do Vale, o maior turbogã. É a maior rampa aquática, né, do estado de São Paulo, o turbogã. Muito legal, fomos na inauguração. Parabéns ao Termas do Vale. Muito legal, um presentaço que a Mix dá para você, inclusive com açaí.
8: Bom dia, Israel, tudo bem aí? Tudo Firmo. Tranquilo, graças a Deus. Passando pelo Vidoca aqui, tá tudo tranquilo o trânsito. Tranquilo? Uma boa semana de trabalho pra nós aí, tá bom? A Mix é nossa rádio. Um grande abraço pra vocês aí.
6: Valeu, campeão. Valeu, campeão. Obrigado, até mais. Até a próxima oportunidade. A gente tá ouvindo aqui a Rádio Mix. É o foguete que não dá ré. Você manda mensagem pro 981-12-8000. Concorre aí 4 ingressos ao Termas do Vale e também a o açaízão da Mix aqui. É o potinho de açaí que vem com a colherzinha dentro pra você já sair com a boca roxa degustando. Obrigado pela sua audiência. 6:26 da manhã. Vamos lá, Filipão.
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6: Bom, que tempo horrível, né? Na região, final de semana malhou água. Sabadão malhou água, sexta-feira malhou água. Rapaz, pra quem estava aqui no trecho entre São José, Caçapava e Taubaté, parecia que só faltou Noé, os bichos, a arca e tudo mais, hein? Tá louco. E essa mudança de temperatura afeta principalmente a saúde da população, assim como eu, que tô ficando sem voz aqui de novo. Cara, é horrível isso, viu? A Nádia Marinho tem mais informações, a previsão do tempo ao vivo pra você.
9: A semana começa com chuva fraca entre o sul e o oeste de São Paulo, enquanto o tempo firme, com sol e poucas nuvens, predomina nas demais áreas paulistas e principalmente no Rio de Janeiro, Minas Gerais e no Espírito Santo. Amanhã, no último dia de inverno, o avanço de uma frente fria muda o tempo no sudeste, trazendo chuvas e fortes rajadas de ventos que podem alcançar os 70 km por hora pontualmente em São Paulo. Essa virada no tempo também deve atingir o Rio de Janeiro e o Centro-Sul Mineiro, à medida que o sistema avança. E atenção no Rio de Janeiro e no Espírito Santo, onde a chuva deve persistir pelo menos até a quarta-feira, colocando Belo Horizonte na rota da chuva. Na sexta-feira, as precipitações dão uma trégua e o tempo fica mais seco e com sol na maior parte da região. E as temperaturas caem em São Paulo a partir da quarta-feira e ficam amenas nos demais estados. E as temperaturas caem em São Paulo a partir da quarta-feira e ficam amenas nos demais estados.

preso em flagrante por homicídio culposo quando não há intenção de matar. O veículo, só pra você entender, ah, Israel, por que que prenderam o motorista do busão? Prenderam porque não tinha registro na Agência Nacional de Transportes Terrestres, ANT. O ônibus estava em condições precárias e rodando numa rodovia de pista simples, numa estrada considerada de pista simples, perigosa, como é a SP-52. É uma rodovia perigosíssima. E aí, assim, eu não entrei no ônibus, tenho amigos que foram até lá, tá? Tenho amigos que foram até lá no local do acidente, chegaram bem perto do coletivo e falaram pra mim, ó, Israel, o ônibus estava bastante avariado, não sei até se tinha cinto de segurança pra todo mundo, o que é utilidade básica pra quem viaja, principalmente, cara, se você viaja daqui pra ali, se você pega, por exemplo, da Castejão, que aqui é a Univap, pra Paraibuna, que é 800 metros, você tem que usar o cinto de segurança. Imagina você fazer uma viagem do sul de Minas Gerais para o Santuário Nacional de Aparecida, pelo menos uns 300 km para cima, tá? Numa rodovia onde é perigo. E não é só a SP-52, viu? Não é a rodovia Doutor Arlindo Júnior ali, que é a, que é a rodovia mais perigosa, não. Avelino Júnior, aliás. A rodovia dos Tropeiros também, para cair um abraço ali. Meu, se você cair no barranco, na rodovia dos Tropeiros, é um abraço pro gaiteiro, viu, meu irmão? É um abraço pro gaiteiro, porque você não vai conseguir nem se recuperar. Tamanho é... é tão íngreme o negócio ali que é complicado. Eu conheço bem Cruzeiro. Conheço muito bem Cruzeiro. Infelizmente foi numa condição adversa que eu fui pra Cruzeiro, né? O sol comendo e eu fazendo matéria lá. Foi até bom pra conhecer. Mas assim, cara, que situação. O ônibus, ele estava com 41 pessoas a bordo, tá? 41 pessoas a bordo. Tinha capacidade técnica para 48 pessoas. Eu quero agradecer aqui. Eu conversei ontem, tive acesso e conversei ontem com o comandante de área do Corpo de Bombeiros, a comandante Érica Ramalho, que gentilmente me atendeu ontem e disse o seguinte para mim: em vez de 48, tinha 41 pessoas a bordo. A bordo, no momento do acidente. 41 pessoas. 5 morreram com o impacto da batida. No momento da batida. Entre essas 5 pessoas, tinha uma criança que morreu. 3 foram socorridas, 1 em estado moderado, 2 em estado grave, para o pronto-socorro de Cruzeiro. Dessas 2 pessoas em estado grave, tinha uma senhora que não resistia aos ferimentos, estava sangrando muito e morreu no local do acidente, ou melhor, morreu lá no pronto-socorro. Uma consulta à base da Agência Nacional de Transportes Terrestres constatou que o ônibus não tinha certificado, ou seja, o motorista não tinha esse registro documental para fazer viagens específicas. O ônibus tinha placa de Lavras, em Minas Gerais, e não apresentava identificação de uma empresa de transporte na lataria. O motorista também ficou ferido, mas foi preso logo em seguida. Ele vai passar por audiência de custódia na manhã de hoje. Quanto à justiça, vai decidir aí sobre a manutenção ou não da prisão. A gente está com informações aqui. Ontem foram aí, pelo menos aí, alguns destaques que a gente teve. Eu quero agradecer a tenente Érica Ramalho, que esteve no local do acidente. 41 vítimas confirmadas mesmo, viu? Foram 41 vítimas. Por que que o Corpo de Bombeiros coloca 48? Só para entender, para não ficar fazendo ilação, tá? O ônibus tinha capacidade para 48 pessoas, tá? 48 pessoas. Então, 48 bagagens também foram achadas no local da ocorrência. E eu conheço um tico de acidente de trânsito, porque eu cobri isso durante minha vida inteira. Então, assim, 41 pessoas estavam a bordo, o ônibus tinha capacidade para 48.
É,

0: 6 morreram, 5 no momento da batida, uma senhora no hospital. Fala, Felipe.
1: Então, Israel, ontem a gente acompanhou, né? Na manhã de ontem a gente acordou com essa notícia. É, a polícia identificou inicialmente problemas relacionados às condições do veículo no local. Ainda foi constatado que os pneus do veículo estavam carecas, além de indícios de alta velocidade e irregularidades no tacógrafo, aquele que estava vencido sem o selo do Inmetro. O tacógrafo é o que mede a velocidade, então são indícios que levaram a polícia a fazer a prisão preventiva do o motorista do ônibus. Como o Israel disse, a audiência de custódia na manhã de hoje. Fica também aqui a nota triste, né? A moça que morreu, a senhora que morreu no hospital, era também a organizadora dessa romaria que saiu lá de Itubirim, em Minas, uma cidadezinha perto de Lavras, em direção à Aparecida. Saiu à meia-noite, o acidente aconteceu às 5h30 da manhã de ontem. Fica essa nota de pesar aqui da Rádio Mix. Infelizmente, um acidente. O pessoal que ia na casa da mãezinha, né? Infelizmente aconteceu isso, mas os responsáveis vão ser julgados e vão pra prisão, né? Que é o que merecem, colocar o risco de vida, 40 pessoas, numa estrada tão sinuosa como Israel disse.
0: Ô, Felipe, que horas é a entrevista com a CCR Rio-São Paulo?
1: 7h30.
0: 7h30 da manhã, a gente vai bater um papinho com eles aí sobre, não sobre esse acidente, né? Porque não faz parte da jurisdição da CCR esta ocorrência ali pelo local. O que faz parte da jurisdição da CCR são as obras e também a atenção com os romeiros que já vão para o Santuário Nacional de Aparecida. Já começou, viu? Para você que vai utilizar a rodovia Presidente Dutra, fique muito atento, muito esperto, porque há obras na rodovia Presidente Dutra, principal corredor viário do país, e também há obras de recapeamento, aquelas obras contínuas. A Dutra tá uma porcaria pra quem viaja em direção a Taubaté, tem que se falar a verdade, tem obras ali, tipo, pra acontecer, mas tá uma buraqueira só, tá? Tá uma buraqueira só na Dutra, ali perto da Baixada de Caçapava, eu passo vertiginosamente por ali. Então assim, cara, cuidado com a Dutra ali, tem romeiro, vá ouvindo a Mix, aqui você vai fazer uma boa viagem agora às 6h35.
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0: Bom, falar de política agora aqui no Jornal da Mix. O repórter Alan Barbosa tem as informações e a agenda dos candidatos presidenciáveis. Fala, Alan.
3: Confira agora a agenda dos candidatos à presidência da República para esta segunda-feira, 21 de setembro. Clariana Barão, do DC, promove adesivaço na rua Alagoas, em São Luís do Maranhão. Edmilson Costa, do PCB, e escritor Augusto Cury, do Avante, não divulgaram a agenda. Flávio Bolsonaro, do PL, faz motocarreata em Natal, Rio Grande do Norte. Lula, do PT, cumpre agenda presidencial em Nova York, na Assembleia Geral da ONU. Ronaldo Caiado, do PSD, tem debate eleitoral no Flow em São Paulo. Mesma agenda de Romeu Zema, do Novo, debate no Flow Podcast. Rui Costa Pimenta, do PCO, não divulgou agenda. Samara, do UP, não tem agenda pública. Veterinário Wilson Grácia, do Democrata, tem reuniões com membros do partido. Renan Santos, do Missão, não tem agenda pública para esta segunda-feira. Com informações enviadas pelas assessorias de imprensa dos candidatos.
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0: Estamos de volta com o Jornal da Mix. Mais informações aqui para você que nos ouve. A reforma do mercado municipal de São José dos Campos ficou quase 3 milhões de reais mais cara. 2.949.776,10 reais. Foram acrescentados ao contrato de requalificação do prédio, elevando o valor atual para cerca de 12.456.000 reais. Segundo a prefeitura, aumento necessário para adequações técnicas e sanitárias consideradas indispensáveis para garantir a segurança dos usuários e também a modernização do espaço. A reforma inclui a intervenções no telhado, instalações elétricas, hidráulicas, piso e instalações aí de pintura, além de adequações para emissão do AVCB, que é o certificado do Corpo de Bombeiros para você usufruir o local sem nenhum tipo de trabalho além das lâmpadas de LED. Mais de 40% dos trabalhos já foram concluídos. A previsão de entrega do novo Mercadão Municipal é para 2027. Em Taubaté, pouco mais de 45 mil pacientes aguardam atualmente por consultas com médicos especialistas na rede pública de saúde. As maiores filas estão no setor de oftalmologia, com 9 mil pessoas que esperam ali de braços cruzados e são passageiros do tempo, né? É complicada a situação por lá. Cardiologia, adulto com 5 mil pessoas que também esperam, e pelo menos aí endocrinologia com 4 mil pessoas na fila de consultas para os exames. Também há casos de espera que se estende por anos, que segundo dados apresentados à Câmara, a fila mais antiga é a de neurologia infantil, com pacientes que aguardam, sabe desde quando, Filipão?
1: Desde quando?
0: 2023, ou seja...
1: Que isso, 3 anos.
0: Depois que estabilizou tudo, a pandemia acabou em 22, né? Janeiro de 22 acabou tudo. 23 estabilizou tudo, então assim, o pessoal voltou ao novo normal e aí, meu Deus do céu, a situação ficou complicada. Para tentar reduzir a prefeitura, a fila, a prefeitura abriu em agosto um credenciamento para contratos, né? Para contratar aí 87.100 consultas na rede particular. A previsão é de um custo de 19.400.000 reais. Tem que gastar mesmo, porque o povo não pode esperar, não. O povo não pode esperar, não dá pra ficar à mercê da população, esperando aí que alguém passe mal, morra na fila de espera, que daí vai ficar pior a emenda do que o soneto. Agora, 6h40 da manhã, aqui no Jornal da Mix, você tem voz. Vamos aos áudios.
4: Bom dia, Israel. Bom dia, Felipe. Saindo aqui da...
0: Bom dia.
4: Eduardo JB.
0: Bom dia.
4: Cara, tá tranquilo, porém, por causa da ventania que teve aí da noite de ontem pra agora de manhã, rapaz, o que tem de folha caída no chão aqui tá feio o negócio,
0: hein? É.
4: Assim pra motoqueiro escorregar nas esquinas aqui.
0: É ruim demais.
4: Abraço a todos aí, se cuida, rapaziada.
0: Obrigado, meu querido, obrigado pela sua audiência, obrigado pela confiança, manda mensagem 981128000, ganha o açaí da Mix também, o açaí de potinho e também 4 ingressos para o Termas do Vale, onde tem o Turbogã, a maior rampa aquática do estado de São Paulo.
5: Bom dia, Israel. Bom dia, Felipe. Rapaziada da Mix.
0: Bom dia, bom dia.
5: Adilson do Parque Nova Esperança.
0: Fala, Adilson.
5: É, tráfego na Dutra e na Marginal, sentido Jacareí, está em ótimas condições. A pista está molhada, mas não chove. É, Filipão, essa reunião aí com o pessoal da CCR, aproveita e questiona eles com relação a esse congestionamento que a gente encontra aqui todo dia.
0: Quem vai falar?
5: Ali naquela entrada próximo ao viaduto ali do Jardim Paulista, todo dia aquele afunilamento ali causa muito congestionamento. É o porquê não existe uma outra entrada antes pra não acontecer mais isso. Pergunta pra eles aí, Filipão, quando vai ser retomada as obras e com relação a isso aí, como é que faz pra melhorar?
0: Eu vou guardar o áudio do nosso amigo aqui, se permite, eu vou soltar ao vivo esse áudio aqui, eu vou deixar até ticado o áudio pra gente soltar ele ao vivo no Jornal da Mix.
1: É, a gente vai falar com o Ademir Pereira, que é o coordenador de operações.
0: Gente boa, viu?
1: Aqui do Vale do Paraíba, ele vai falar mais focado, né, da operação Romaria, mas a gente tá em conversas com a CCR pra falar com um representante, um porta-voz, pra esclarecer as dúvidas de obras, de problemas na rodovia.
0: Mas vamos perguntar pro Ademir, que o Ademir sabe, o Ademir é bom. Caboclo bom, ele sabe sim, vamos perguntar pra ele.
6: Fala, Israel, fala, Felipe, bom dia, sou o João, sou daqui do Manubi.
0: Bom dia, João.
6: Trazer minha esposa aqui no Interlagos, aqui na casa da mãe dela aqui. E cara, descendo aqui do torrão aqui, tem uma lombada. Pra quem é no Interlagos, que do Zona Sul sabe. O carro aqui, ele acelerou, eu acho, na lombada e acabou colidindo aí na placa aí. Putz. Pra você tentar aí, referente ao local aí, motorista e tudo mais. Pra não... Tem um outro acidente, né? Mas é isso, boa semana pra gente. Eu ouço a Rádio Mix, é um foguete que não dá ré e me coloca nesse sorteio.
0: Oh, valeu, campeão. 981-12-8000. Um breve intervalo comercial. Carimba pra mim, Felipão. E vamos pro break. Daqui a pouco a gente volta com mais informações.
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0: 6h43 no melhor mix do Brasil.
2: Pergunte ao primo pobre. Pergunta da Yara, de Manaus. Olha, eu fiz uma dívida de 15 mil no cartão escondido do meu marido, comprando coisas pra casa e roupas. A bola de neve cresceu e eu não consigo mais pagar a fatura. Como é que eu conto isso pra ele sem acabar com o meu casamento?
7: Yara, vamos lá. Quitar essa dívida pode dar trabalho, mas a gente consegue resolver. Agora, quebra de confiança pode ser um problema bem maior. Tem um conceito chamado infidelidade financeira, que é quando o homem ou a mulher começa a esconder as coisas do cônjuge. Pode ser dívida escondida, gastos escondidos, dinheiro que você ganha e não conta. Eu sei que é chato, difícil, mas um relacionamento saudável tem que ter amor, respeito e confiança. E se você der espaço pra mentira, você pode perder essas três coisas entre vocês, tá? Minha sugestão: você vai sentar, conversar, dizer humildemente que errou e se preparar, porque é totalmente compreensível se o seu marido ficar nervoso. E seria a mesma coisa se fosse um marido escondendo algo da esposa. Cônjuge nenhum vai gostar de saber de uma bucha dessas. Então, baixa a bola, humildade, admite que você errou e se esforce pra reverter essa situação com renda extra e economia. Tenta chegar já com um plano pra tentar resolver isso, que inclua esforço de ambas as partes, que vocês são um casal, mas principalmente da sua, que foi quem fez essa besteira aí, tá? Isso aí vai mostrar humildade e responsabilidade. E se você chegou a esse ponto por gastos descontrolados, você tem que estudar sobre mentalidade financeira, Yara, pra não errar mais nisso aí, tá? Coragem agora pode ser doloroso, mas vai evitar que o problema aumente ainda mais e acabe com a confiança entre vocês.
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1: Estamos de volta aqui com o Jornal da Mix, muita informação e também muita prestação de serviço para você. Ô Felipão, eu vou deixar contigo essa notícia aí, porque é o seguinte, em Jacareí tá uma pendenga com a questão da Caoa Chery. Parece que a prefeitura, ao meu ver, tá tomando um passa-moleque da Caoa Chery lá em Jacareí. É isso mesmo, né, Felipão?
2: É complicada a situação da Caoa Chery lá em Jacareí, 2 meses depois de anunciar o que pretendia desapropriar a área da antiga fábrica da Caoa Chery em Jacareí. A prefeitura informou que o processo ainda não avançou. O município agora pretende aguardar o encerramento do período eleitoral para retomar as tratativas, ou seja, só lá para novembro. A administração municipal afirma que pretende negociar com os governos estadual e federal a busca por novos recursos que possam viabilizar financeiramente a desapropriação. O anúncio inicial foi feito dia 20 de julho, quando a prefeitura informou que daria andamento aos procedimentos para a publicação do decreto. A fábrica está sem produção desde 2022 e, segundo a prefeitura, as negociações com a Caoa Chery começaram em julho de 2025, quando o município buscou informações sobre o futuro da unidade. De acordo com a prefeitura, mesmo com a ampliação do prazo, não foram apresentadas informações atualizadas que permitissem acompanhar a elaboração ou execução de um plano para reativar a produção na planta da fábrica em Jacareí. O município diz que continua aberto ao diálogo com a Caoa Chery e uma eventual proposta objetiva da empresa chinesa de voltar à produção. Israel.
1: Perfeito, Filipão. Obrigado pelas informações. Tá aí tudo ao vivo para você. Atualiza o Sweeper aí que temos mais detalhes, mais destaques, mais informação completinha e quente chegando agora para você que nos ouve. A Janaína Oliveira, nossa repórter, traz o destaque do velho da van. O Ministério Público do Trabalho tá processando ele por assédio eleitoral e pede 30 milha pro homem. 30 milhões, vamos ouvir.
3: O Ministério Público do Trabalho entrou com ação civil pública contra a van e o empresário Luciano Hang na Justiça do Trabalho em Goiânia, Goiás, por suposto assédio eleitoral. O MPT pede indenização de 30 milhões de reais por dano moral coletivo e medidas urgentes antes do primeiro turno das eleições, marcado para 4 de outubro. A ação é motivada por um discurso feito por Hang em 29 de agosto. Durante a inauguração de uma loja em Caldas Novas. Na ocasião, o empresário criticou a proposta de fim da escala 6x1 e afirmou que os trabalhadores teriam que procurar outro emprego caso a medida fosse aprovada. Segundo o MPT, a fala associou diretamente o voto dos empregados a possíveis prejuízos no emprego e, por isso, caracterizaria assédio eleitoral. O MPT também pede que a empresa libere os funcionários para votar sem desconto no salário e que Hang grave um vídeo de retratação. A ação ainda será analisada pela Justiça do Trabalho. A van e Luciano Hang já foram alvo de processo por assédio eleitoral em 2018. Essa reportagem entrou em contato com a assessoria de imprensa da van para obter um posicionamento sobre a ação, mas não obteve retorno.
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4: Bom dia, Israel. Bom dia, Felipe.
1: Bom dia.
5: Bom dia.
4: Aqui é o Claudinei, motorista de aplicativo de Jacareí. Aqui em Jacareí o trânsito está começando aqui próximo ao centro, para atravessar a ponte. O tempo está estável, sem chuva. E um ótimo dia para todos nós, bom trabalho para todos. Obrigado aí pelo serviço de vocês, a prestação de serviço que a Rádio Mix, junto com Israel e o Felipe, presta para a população.
1: Valeu, querido.
4: Agradeço aí. Um ótimo dia, ótima semana para todos nós. Bom trabalho para todos.
1: Valeu, querido. Obrigado pela mensagem.
6: Bom dia, Israel. Bom dia, Felipe.
1: Bom dia.
6: Aqui é Stephanie da Zona Leste, passando para desejar uma ótima semana para nós. Tudo de bom, que Deus nos abençoe aí sempre. Estou passando aqui pelo Jardim Nova Flórida. É, tudo tranquilo, graças a Deus, já tô na luta aí logo cedo. E obrigado aí vocês da rádio aí pelo jornal. É incrível, viu? Não perco uma.
1: Valeu.
6: Obrigado e me bota no sorteio, hein?
1: Valeu, querida. Tchau. Obrigado. 981 128.000.
5: Fala, Israel. Bom dia. E Israel, você tá gostando?
1: Tô gostando. Ó, você.
5: Trecho aqui, saindo do Jardim América, Bacabal, sentido Zona Norte. Tá tranquilo, hein? Manda um. Coloca a gente no sorteio aí. E a rádio do Urso é a Rádio Mix. Deus abençoe.
1: Valeu, querido. Obrigado. Agora, 6h54. Carimba pra mim, Filipão.
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1: Repórter Virgínia Alves traz informações sobre economia. Vai lá, Virgínia.
7: Todo empreendedor sonha em ver uma ideia dar certo, mas existe um momento em que insistir pode significar apenas aumentar os prejuízos. Reconhecer que um projeto perdeu força não é uma decisão simples. Afinal, além do dinheiro investido, existe tempo, dedicação e envolvimento emocional. O gerente de atendimento e relacionamento com o cliente do Sebrae Nacional, Enio Pinto, explica que abrir mão de um negócio também significa abrir mão de um sonho.
8: Portanto, qualquer empreendimento não deixa de ser um sonho acordado. E aí abrir mão de um sonho tem todo um impacto emocional, além de todas as questões ligadas à razão, ligadas a prejuízos financeiros e frustrações.
7: Mesmo assim, desistir de uma ideia não deve ser encarado como fracasso. Ao longo da trajetória, muitos empreendedores precisaram rever planos, mudar de direção e começar de novo antes de encontrar um modelo de negócio sustentável. Segundo o gerente de atendimento e relacionamento com o cliente do Sebrae Nacional, Enio Pinto, toda experiência pode se transformar em aprendizado para os próximos desafios.
8: Empreendedores de sucesso não acertam de primeira. Às vezes na primeira não, mas na segunda, na terceira vez. E o entendimento é de que eu não tenho fracasso, eu tenho experiências que podem ser mais ou menos positivas, mas são todas experiências e todas têm um grau de aprendizado muito grande. O importante é você incorporar ao seu portfólio todo aquele aprendizado e retomar toda a tua atividade, teu espírito de empreendedor focado numa nova, numa futura meta, que tem que ser fruto de muita busca de informação e planejamento.
7: Especialistas recomendam que decisões como essa sejam tomadas com base em dados, planejamento e na resposta do mercado, e não apenas no apego emocional ao projeto. Saber a hora de encerrar um ciclo pode evitar perdas maiores e abrir espaço para novas oportunidades de negócio.
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2: Bom, atenção, você motorista que está na rodovia Presidente Dutra, no sentido São Paulo, vai encontrando já problemas, viu? A partir do quilômetro 142. Tráfego lento, tráfego intenso, ali depois da portaria 3 da General Motors, até a chegada do Max Atacadista, que fica na altura do quilômetro 143, 144. Acesso ao Vila Tatetuba, acesso ali para quem vai a um monte de casa noturna que tem por ali, né, não, Filipão? Tem um monte de casa noturna por aí, né, Filipão? Ali na Vila Tatetuba, ali na saída do antigo Macro, o motorista encontra dificuldades nesta manhã de segunda-feira. Parque Tecnológico não chega a travar, mas tem trânsito carregado, tá? Tá travado? Aqui falou que não tá chegando a travar, não. Tá travado, Felipe?
3: Travado ali, aí, do 136 ao 140, pelo menos aqui.
2: Pegaram eu pela perna aqui, não atualizou aqui o mapa aqui. Travou, Felipe?
3: Travou sentido São Paulo, do 136 ao 140, média de velocidade de 0 a 20 km por hora. Então, é você, isso, motorista, muita paciência. Para uma rodovia de 100, né? 0 a 20 km por hora, a gente
2: pode considerar embreagem, né?
3: Travado. É, realmente.
2: Haja embreagem pro seu carro aí, viu? Coloca na conta do pedágio também a embreagem que você vai gastar no sentido São Paulo. Você vai fazer o seguinte agora, ó, vai me mandar mensagem no 981-12-8000. Cara, se você não baixar esse negócio aí, vai ficar esse tiro no meu ouvido todo dia. Entendeu? Aperta o verde ali, ó. Cara, quero ver. Aperta o verde. A gente colocou uma régua só pra você baixar. Tá vendo ali onde tá escrito SAT? Aperta aí, ó. Aperta. Pronto, agora pode subir todo o canal. Sobe. Isso, tá vendo? Parece um tiro na minha orelha aqui. Que isso? Meu Deus do céu. Você não tá entendendo nada que eu tô falando, que é assim, ó. A gente escuta São Paulo pelo satélite na minha orelha direita aqui. E o Felipe deixa alto que parece que é um tiro de bazuca na minha orelha aqui. Aí me desconcentra todo. Mas, ó, você vai fazer o seguinte. Vai me mandar mensagem pro 981-12-8000. 981-12-8000. 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Ó, agora o que tá valendo aqui? Você vai mandar mensagem pro 981-12-8000, 981-12-8000, é o WhatsApp que tá aberto e à sua disposição. Você vai falar o que você tá vendo, o que você tá acompanhando nas rodovias da nossa região, dentro da cidade, e vai falar, ó, Israel, tô vendo isso, tô vendo aquilo, tô vendo isso aqui, assado, assim, assado, beleza? Manda mensagem pra mim, que a gente vai tá em sintonia completa e perfeita aqui com você na Rádio Mix. É a rádio que não para, dá os melhores prêmios. Nesse momento, Tamoio estava com uma interdição para quem subia em direção a São José dos Campos pela Serra Nova. Ali perto do segundo túnel, um ônibus pegou fogo. Estava interditada a faixa da direita mais a área de escape. Imagina a fumaceira dentro da rodovia dos Tamoios, bem dentro do túnel, lá no trecho de serra, para quem sobe em direção a São José dos Campos. Bom, aqui você tem voz, 981-12-8000, 981-12-8000, me manda sua mensagem, fala o seguinte, Israel, eu tô ouvindo a Rádio Mix, Israel, eu tô fazendo o seguinte, olha,

0: A situação é complicada aqui no trecho de Serra. Manda mensagem pra mim, 981-128000.
1: Bom dia, Rádio Mix. Bom dia, Israel. Toda a turma da Mix e os ouvintes.
0: Bom dia.
1: Eu sou Marcelo, taxista de Taubaté.
0: Fala, Marcelão.
1: É, Israel. Aqui em Taubaté, da Marechal Deodoro, sentido centro, Granadeiro Guimarães, 9 de julho, o trânsito começou a ficar intenso. O pessoal levando os filhos para a escola. O resto da cidade é onde transito, tranquilo.
0: Maravilha.
1: Região das escolas, Jardim das Nações, que é o problema. O resto tá tranquilo. A rádio que eu ouço é a Rádio Mix.
0: Valeu, querido. Lembrando a você que nos ouve, a mensagem é por áudio, tá bom? 981-128000.
2: Bom dia, Israel. Bom dia, Felipe.
0: Bom dia.
2: Aqui bom dia, é o bom André dia. De Santa Branca, hein? No máximo, tá tranquilo, o trânsito tá maravilhoso. Aqui já em Jacareí, na Jardim Paraíso, coitado do povo ali, viu? Aquele acesso ali, a pessoa obrigada a acessar ali no máximo, e tá horrível, viu? Horrível, todo dia horrível. A prefeitura precisa tomar alguma atitude ali pra melhorar aquela rotatória, porque ocasiona muito atraso aí aos usuários.
0: Maravilha, maravilha.
2: O chocolate aí tava uma delícia, viu? Muito bom o chocolate.
0: Ah, que legal.
2: E a Rádio Mix sobe que nem um foguete. Parabéns aí ao trabalho de vocês aí.
0: Valeu, obrigado pela sua mensagem, obrigado também pela sua informação. Fala, Filipão, tem alguma mensagem aí pra gente falar ao vivo aqui na Rádio Mix? Não, vamos lá. 7:35, me dá o telefone aí, nós estamos agora ao vivo com o Ademir Pereira. Quem é o Ademir Pereira para você que está sintonizado agora na Rádio Mix? É o coordenador de operações da concessionária CCR Rio SP. Ademir, obrigado pela atenção com a Rádio Mix em 94.9 FM. Um bom dia para o senhor.
3: Olá, bom dia, Israel. Eu que agradeço a oportunidade aqui de a gente vir falar de um tema tão importante que é sobre segurança viária e sobre romaria.
0: Isso, vamos começar falando sobre isso, porque é o seguinte, é bom o senhor orientar todos os nossos ouvintes. Estamos aqui ao vivo para mais de 18 cidades, 1.800.000 pessoas sintonizadas. A nossa área de cobertura é a rodovia Presidente Dutra também. E é importante que a gente fale sobre as questões de sinalização, tanto dos motoristas quanto dos peregrinos. E agora já começou, né? Os peregrinos, os romeiros indo em direção ao Santuário Nacional de Aparecida. Expectativa aí de muita gente nas rodovias, né, meu querido?
3: Correto, correto. O projeto Romaria Segura é um projeto que visa conscientizar, Israel. Conscientizar os romeiros que percorrem as rodovias e os motoristas que trafegam pela rodovia Presidente Dutra. Uhum. Principalmente aqui nesse trecho entre Arujá e Aparecida. E para 2026 a gente vem com reforço nas nossas ações de conscientização e orientação e também sinalização na rodovia Presidente Dutra para os romeiros e para os motoristas. E também esse ano para os ciclistas.
0: Quais seriam esses reforços? Quais seriam essas orientações? O senhor poderia comentar pra gente, por gentileza?
3: Veja bem, esse ano nós vamos instalar 29 tendas de orientação, onde na rodovia Presidente Dutra serão 23 tendas entre Arujá e Aparecida. Essas tendas de orientação, onde a gente vai fornecer alguns itens de segurança, além de orientações e algumas dicas de segurança para os romeiros e para os ciclistas. Para os romeiros, nós vamos fornecer esse ano 30.000 coletes refletivos.
0: Pô, legal.
3: Para os ciclistas, 3.000 lanternas de LED, aquela lanterna que instala na bicicleta, para o ciclista ficar mais visível na rodovia. E ao longo de toda a Dutra, nós vamos distribuir cartazes nos postos de serviço, nas nossas bases operacionais, nas nossas praças de pedágio, orientando o motorista sobre a importância para redobrar a atenção, porque nesse período a gente já identifica o volume de romeiros caminhando pela rodovia e se intensifica mais próximo aí do dia 12 de outubro. No mês de outubro se intensifica a quantidade de romeiros que caminham pela rodovia Presidente Dutra.
0: Ademir, é bom a gente salientar também, orientar os motoristas e também os romeiros, principalmente os romeiros que estão nos ouvindo, a pessoa que vai sair daqui em direção à Aparecida, vai sair de São José, vai sair de Taubaté ou vai sair de algum outro ponto específico da região metropolitana, que a orientação, se você for andar às margens da rodovia, o indicado é que a pessoa ande no sentido contrário. Por exemplo, vai sair de São José dos Campos em direção à Aparecida. Você vai pegar a pista sentido Rio de Janeiro, mas a orientação é que você ande na lateral da pista sentido São Paulo, para que as pessoas consigam te enxergar e para que você também consiga enxergar o carro que vem à sua frente. É isso, né, Ademir?
3: Correto, a concessionária Rio SP e a PF orienta, passa algumas dicas de segurança para os romeiros, como ele deve se comportar na rodovia. O romeiro que está indo sentido Aparecida, ele deve caminhar sempre no contrafluxo, usar roupas claras, usar algum elemento refletivo, ou seja, um colete refletivo, que faça sua caminhada no período diurno, evite o período noturno. E também durante chuva, não faça caminhada, espere o tempo melhorar. Mas se for fazer essa caminhada durante a noite, que ele use um elemento refletivo, sim, um dispositivo luminoso. Por isso que nós vamos ter em nossas viaturas operacionais, nossas tendas de orientação, esses dispositivos para oferecer àqueles romeiros que, mesmo assim, não seguindo contra as orientações, que façam as caminhadas à noite, a gente vai ter esse dispositivo.
0: São esperadas quantas pessoas na rodovia Presidente Dutra caminhando em direção ao Santuário Nacional, Ademir?
3: Nós registramos o ano passado quase 40 mil romeiros que caminharam pela rodovia Presidente Dutra, que passaram pela nossa praça de pedágio de Moreira César. Esse ano a tendência é que passe um pouco mais, e a gente já está preparado. E são vários equipes trabalhando, 400 pessoas trabalhando diretamente nesse projeto, aonde a gente vai orientar e conscientizar os romeiros, os ciclistas e os motoristas, que o nosso foco principal é a segurança viária, e a gente precisa passar uma mensagem de orientação e conscientizar os romeiros de como eles devem se comportar na rodovia, e também os motoristas, que redobrem a atenção, principalmente nas entradas e saídas de municípios, em acessos, postos de serviço, porque ali onde um romeiro pode estar atravessando aquele acesso, é onde o motorista deve ter mais atenção.
0: Um outro problema que eu vejo muito quando os motoristas, eles estão trafegando na rodovia, é que infelizmente alguns romeiros, eles não têm a conscientização, assim como os motoristas que gostam de ultrapassar pelo acostamento, e agora é muito mais do que perigoso, é perigoso todavia, mas nesse momento onde há a celebração do dia 12 de outubro para os católicos, para o dia de Nossa Senhora Aparecida do Brasil, que é a padroeira do Brasil, lá no Santuário Nacional, o que é perigoso também é a quantidade de lixo que está acumulada às margens da Via Dutra. Vocês têm algum balanço? Vocês têm algum? Porque depois que acontece a romaria, depois do dia 12 de outubro, aí vocês que têm que limpar a rodovia, né, Ademir? É importante você salientar isso e colocar à disposição dos romeiros que eles evitem jogar esses lixos às margens da BR-116, a estrada mais importante que corta o nosso Vale do Paraíba aqui, Ademir.
3: Sim, bem lembrado, Israel. Essa questão de um motorista ele trafegar pelo acostamento, fazer ultrapassagem pelo acostamento, isso infringe o código de trânsito. Então a gente orienta os motoristas que não façam esse tipo de ultrapassagem ou circule pelo acostamento. E o romeiro, ele deve caminhar o mais longe possível da faixa de rolamento, sempre em fila indiana. E sobre essa questão de lixo, a gente não espera passar a romaria, e sim durante todo esse período de romaria a gente intensifica nossas equipes que fazem o recolhimento desses objetos, e isso aumenta muito mesmo nessa época de romaria. A gente já disponibiliza em alguns pontos, alguns locais, a gente já vai realizando essa coleta de resíduo para que isso não se acumule durante todo esse período até o dia 12.
0: Bom, para quem sintoniza agora na Mix em 94.9 FM, eu tô falando com Ademir Pereira, coordenador de operações da concessionária que administra o complexo da rodovia Presidente Dutra. Qual é a orientação, qual é a dica final para o nosso ouvinte e também o nosso peregrino que vai em direção ao Santuário Nacional de Aparecida? Contigo, Ademir.
3: Correto, que o romeiro ele planeje sua romaria, sua caminhada, que ele procure uma rota reconhecida pelo santuário como a Rota da Luz, onde nós vamos ter também 6 tendas de orientação e apoio ao romeiro na Rota da Luz, e que se for fazer pela rodovia Presidente Dutra, que ele siga as orientações da concessionária Rio SP e da PRF e que faça uma boa caminhada. E também para os motoristas, que fique atento, principalmente nesse período, às dicas de segurança, porque o foco principal é a segurança e a mobilidade de todos, e a sua segurança não move.
0: É isso. Ademir Pereira, coordenador de operações da concessionária CCR Rio SP. Muito obrigado pela atenção com o Grupo Mix de Rádio 94.9. Agradeço também a sua assessoria de imprensa, na pessoa da Sucena aí, que gentilmente nos atendeu nesta manhã de segunda-feira. Um bom trabalho, precisando da Mix, estamos à disposição, tá bom, Ademir?
3: Um abraço, bom dia a todos.
0: Valeu, obrigado, bom dia. A gente continua falando sobre estradas. Felipão, como é que tá a Dutra nesse momento? Em real time, em tempo real, para quem vai pegar a Dutra no sentido São Paulo. Tá um boné velho, Felipão?
4: Em real time, tá um boné velho, Israel. Tá complicada a situação em diversos pontos aqui da rodovia no Vale do Paraíba, começando ali na altura de Jacareí, do 162 até 159, direção do Rio de Janeiro, né? Sentido Rio de Janeiro, do Atacadão até a Unip em São José dos Campos. Temos registro, sim, de congestionamento no momento na rodovia Presidente Dutra. Local também complicado é, fica em São José dos Campos, aquele velho local do 163. Agora tá do 135 até o 142, Israel. São praticamente aí 7 quilômetros de congestionamento da altura ali da ponte, um pouquinho antes da Embraer, né? Quase chegando ali no CEAGESP até a altura da GM. Nessa manhã tem registro de lentidão, uma média aí de 20 a 40 quilômetros por hora de velocidade. São esses os dois principais pontos de atenção do motorista que trafega na rodovia Presidente Dutra nessa manhã.
5: Bom dia, Rafael. Bom dia.
0: Sou
5: bom
0: eu
5: dia,
0: mesmo, Felipe. Vamos lá.
5: Aqui bom dia. É Ronaldo, motorista de aplicativo. Estamos aqui por perto aqui do Centro da Juventude, aqui na Zona Sul. O trânsito tá pegado já. O trânsito já tá aqui bem movimentado. Segunda-feira todo mundo indo trabalhar pra escola. E a rádio que eu escuto é a Rádio Mix. Me coloca nesse balaio aí. E vamos que vamos. Bom dia pra todos.
0: Valeu, querido. Obrigado, bom dia.
6: Bom dia, Israel. Bom dia, Felipe. Aqui é o Antônio.
4: Bom dia, Antônio.
6: Estou nesse momento aqui na marginal do Max, aqui no Tatetuba. O trânsito aqui está parado, está muito lento, entendeu?
0: É ruim mesmo.
6: Mas aqui é referente a ser três pistas e vai funilando.
4: Exato.
6: Todo dia isso, sempre se transformando em uma pista.
0: Mas não pode ficar assim, né?
6: O viaduto novo da Cambuí. A Dutra está caminhando. É só a marginal mesmo. Um bom dia aí, Israel.
0: Obrigado, querido. Obrigado pela confiança no nosso trabalho.
7: Bom dia, Rádio Mix. Aqui é Maestro de São José dos Campos, motorista aplicativo.
0: Fala, Maestro.
7: Estou escutando a rádio agora. Eu queria fazer uma pergunta pro entrevistado. Por que que não proíbe os romeiros de trafegar sentido rio? Né? E também proibir também os apoios, que ficam tudo na margem direita da rodovia, sentido Aparecida. É só proibir, é só colocar todo mundo pro lado esquerdo, sentido rio. Que aí não tem problema. Principalmente os apoios. É só proibir os apoios de montar as tendas dele do lado de direito. Que aí os romeiros, eles, sem o apoio, eles são obrigados a ir pro lado direito, esquerdo da via, sentido Aparecida. Aí dá para fazer o contrafluxo, entendeu? É só isso, é simples para resolver isso. Agora, a CCR não faz isso, a Polícia Rodoviária Federal também não faz isso, e aí dá muito acidente por conta dos romeiros que não prestam atenção no trânsito, que eles estão de costa pro trânsito. É só uma dica aí. Super fácil de resolver.
0: Ótimo, Aécio. Deixa eu te explicar três coisas que acontecem em relação a esse problema na rodovia Presidente Dutra, que isso aí é uma coisa que não vai se resolver tão cedo, tá? Primeiro que o Estado é laico. O Estado é laico, então... Ah, Israel, o que tem a ver o Estado ser laico? A Polícia Rodoviária Federal não pode interferir no... É como se você não pudesse interferir na fé do romeiro que quer caminhar por aquela lateral. Esse é um problema que a Polícia Rodoviária Federal não pode fazer, tá? Esse é o primeiro ponto. Segundo ponto, para quem viaja no sentido Rio de Janeiro, eu concordo com você em gênero, número e grau. Para mim, resolveria todos os problemas se todo mundo caminhasse no sentido São Paulo e montasse as tendas de apoio no sentido São Paulo. Só que quando você anda na rodovia Presidente Dutra e faça também esse serviço de observação, esse exercício, quando você estiver caminhando, observe quantas empresas ficam do lado direito e quantas empresas ficam do lado esquerdo. Ah, Israel, o que que isso tem a ver? Para cada pessoa colocar uma tenda de liberação às margens da rodovia Presidente Dutra, uma tenda de apoio ao Romeiro, teria que se pedir aí vai aquela burocracia, autorização, colocar as estacas ali. Muitas dessas áreas são áreas de entrada. E o terceiro ponto que eu te falo, essas áreas que ficam em frente às empresas, se você pegar de 0 a 100%, 70% das empresas no Vale do Paraíba, vamos colocar o Vale do Paraíba aqui como 70% das empresas, 70% das empresas, elas colocando aí entre Jacareí, São José, Caçapava, Taubaté, até Pinda, vamos colocar assim, tá? 70, 75% das empresas ficam do lado direito da Dutra para quem viaja no sentido São Paulo. Então, GM, a Johnson, a Embraer, tá entendendo? Então, tipo assim, as áreas de saída para o lado direito, elas são mais complicadas. Você pode ver que de Taubaté para frente tem um pouco menos de empresas que ficam do lado direito, mas ainda assim temos empresas por ali. Por exemplo, a Volkswagen fica do lado direito, fica no sentido São Paulo. E aí tem aí é o terceiro ponto que eu vou te falar, tem uma área de recuo, que é uma área obrigatória para que os carros transitem por ali. Na saída do lado direito, é saída, tem a Estrada Velha, tem a avenida, por exemplo, General Motors. Então é muito, muito, muito complicado montar no lado direito, que isso aí vai mexer com Polícia Rodoviária Federal, vai mexer com CCR Rio-São Paulo, vai mexer também com as empresas, e a burocracia tem que ser grande. Dá para fazer? Dá para fazer. Tem que se planejar um ano antes, mas dá para fazer. Eu acho até que reduziria aí muito o risco de acidentes, de mortes no trânsito. Bom, é a minha opinião, eu compactuo com a sua, e é complicada a situação por lá. Vamos falar um pouquinho de esporte, meu amigo Felipe Alves. Vamos ver se ele tá esperto hoje aí. Vamos lá. Corinthians jogou como sempre, jogou como nunca, perdeu como... Felipe. A trilha tá lá indo, Jacareí voltando, bicho.
4: Não, o Corinthians jogou como... Eles não gostam de verde. Tanto que até na tabelinha do campeonato tá tudo vermelho ali o retrospecto. São 6 vitórias seguidas no Brasileiro. Complicada a situação do Corinthians, que virou, né? Antigamente, algumas rodadas atrás, o Corinthians estava na frente de todos os paulistas. Agora São Paulo e Santos, devido às últimas rodadas, passaram o Corinthians na tabela. Como você citou o Corinthians, vamos começar pelo Timão. O Timão ontem que jogou. E como você disse, jogou como nunca e perdeu como sempre. Corinthians vive uma instabilidade, né, no clube. Perdeu por 3-1 jogando em casa frente ao Fluminense.
0: Não é o caso de tirar o Diniz, não, velho?
4: Cara, não sei. Não sei. Você, corintiano que tá acompanhando a gente, mande mensagem no 981-12-8000 e fala. Você acha que
0: o Corinthians... Eu acho uma sacanagem você deve pagar o dinheiro que você paga pro Memphis e o Memphis não rendeu o que ele tá jogando.
4: É complicado, né? Tem tanto jogador que ganha muito e entrega pouco no Brasil. O Memphis é um caso desses.
0: Memphis, Garro, Carrilho. Cara, parece que a fase...
4: O Garro joga bem, só que quando ele quer, né?
0: O Carrilho também.
4: O problema é que ele nunca quer.
0: O Carrilho também joga. Pra mim, o Carrilho joga mais bola que o Garro, velho.
4: É, seleção, né? O Carrilho é seleção. Seleção peruana, mas...
0: Você entende peruano, né?
4: Não vem desempenhando bom futebol. Vamos começar fazendo um raio-x rapidinho da rodada, começando pelo Atlético Mineiro e Chapecoense. No sábado, empataram em 1-1. Mirassol venceu por 2-0 o Botafogo e o Remo perdeu para o Santos por 2-1, Remo jogou
0: Santos com
4: a
0: menos. Aí com uma, deu uma revigorada, né? Depois Santos que o Neymar abriu o bolso.
4: Vem com 4 vitórias aí seguidas. Com isso, o Santos deu um belo pulo na tabela. Daqui a pouco a gente vai ver a tabela, mas já tá na parte de cima.
0: Antes, fala das grandes contratações do Santos aí, pô.
4: Ah, tem Coutinho, tem... Agora você me pegou aqui, vamos passar aqui. Mas ó, tem Coutinho, que eu lembro.
0: Tem um cara que veio do Flamengo, tava jogando na Grécia.
4: Tava na... que eu lembro.
0: Lateral.
4: O Rodinei.
0: Rodinei.
4: Então, tem essas outra... contratações pontuais do Santos, mas, cara, são mais medalhões do que quem vai resolver. Eu não acho que um Rodinei da vida vai resolver a situação do Santos. O Coutinho já tá mais pra lá do que pra cá.
0: Você acha?
4: Não sei também se é um cara que vai resolver.
0: E o Arthur?
4: O Arthur também já não sobreviveu na Europa, não conseguiu render no Grêmio. Não acho que é um jogador que vá resolver, vá trazer a solução
0: para o Santos. Mas é um time bom, né?
4: É um time bom. É um... Eu acho que é uma seleção pro Brasileirão de 2016. Agora, pro Brasileirão de 2026, não sei se vão desempenhar o mesmo papel.
0: Seleção diante, pra 2016?
4: Ah, 10 anos atrás esse jogador tava voando, né? Hoje em dia tudo. Daqui a pouco tá aqui na casa do idoso de São José. Tá igual o Fluminense. Fluminense também que pega aí medalhões, é um time famoso por ter o elenco mais.
0: Que destruiu ontem,
4: mais véio. Experiente. Então, destruiu, jogou muito. O Hulk comeu a bola ontem. Mas falando do Santos, o Santos venceu por 2-1 Remo. Com gols de Gabigol e Rony Rústico, que tentou uma bicicleta da entrada da área. Meio complicado, né? O Rony que não pode ver uma bicicleta que quer dar, nunca vi. E falando em Coutinho, Israel, o Vasco venceu por 5-0 Curitiba. O Vasco também, que vem em uma crescente junto com o Santos, busca um respiro no brasileiro e tem conseguido vencer algumas partidas 5-0 frente ao Curitiba. O São Paulo no sábado também venceu o Internacional. Joguinho feio, hein? Como vem desempenhando o futebol
0: feio. Se não fosse o Caleri pra fazer aquele gol, a gente tava ferrado, hein, velho?
4: Um pênalti no comecinho de jogo
0: Internacional. Não cai mais, né? O São Paulo não cai mais.
4: Difícil cravar isso. A gente tá aí na 20ª, confirmar aqui pra você, 28ª rodada, tem 10 rodadas ainda, então...
0: Não cai não.
4: Tem muito time ruim. Tem chão pela frente.
0: Não, tem muito time ruim, não cai não.
4: O Inter mesmo é um forte candidato à queda.
0: Não cai não, tá louco? Eu vou abrir até a tabela.
4: O Grêmio empatou com o Palmeiras jogando em casa em 0-0, destaque pro Everton, lei do ex, tem pra jogador também, tem pra goleiro, defendeu muito. Cruzeiro venceu por 3-1 vitória, o Corinthians, como disse, perdeu de 3-1 para o Fluminense. O Flamengo venceu 2-1 Bragantino e o Atlético Paranaense venceu por 2-1 o Bahia. Vamos passar rapidinho a tabela pro pessoal.
0: Vamos que lá, tá em primeiro lugar, Flamengo, Palmeiras, Atlético, Fluminense, Bahia, Cruzeiro, Atlético Mineiro, Santos, Coritiba e Bragantino. E na segunda parte da tabela, Felipão.
4: São Paulo, Botafogo, Vitória, Corinthians, Mirassol, Vasco da Gama, Grêmio, Internacional, Remo e Lanterna Chapecoense fecham aí os 20 times do Brasileirão.
0: Vai como ser gente, histórico esse cair Grêmio e Inter.
4: Pode ser que caia, até porque como a gente viu, o Santos foi pro oitavo, cara. Venceu 4 seguidas, foi pro oitavo. O São Paulo deu uma respirada, foi pra 11º dos paulistas. O pior é o Corinthians na 14ª colocação com 32 pontos. 3 pontos apenas na frente do Grêmio, cara, o primeiro da zona de rebaixamento.
0: Que palhaçada. Eu vi essa tabela aí, eu não tô acompanhando muito mais futebol, porque eu perdi a graça de assistir.
4: Perdeu?
0: Putz, eu perdi.
4: Ah, eu sou masoquista, né? Eu gosto de sofrer, eu continuo assistindo.
0: Há umas 6 rodadas, tava o Mirassol lá embaixo com o Vasco da Gama.
4: Sim.
0: Entendeu? Aí então, os caras já se salvaram, aí empurraram.
4: O Vasco vem de 2 vitórias e o Mirassol de 2 vitórias e um empate.
0: A Chape já tava rebaixada, né?
4: A Chape...
0: Já era.
4: É, não vou falar matematicamente, né? Que não, existe não chance, como, mas...
0: Tem que ganhar 30 jogos aí, velho. Então,
4: moralmente rebaixado, podemos cravar aí.
0: Remo tá rebaixado? Pra mim tá.
4: Ainda não. Eu acho que o Remo ainda... Tem uns relampejos, né, de
0: perdeu os últimos 5 jogos, cara.
4: Tudo bem, mas nas últimas... Antes desses 5 jogos, tinha vencido uma outra aí. Mas podemos colocar, vai. Já que você falou, Remo rebaixado.
0: Tá, vamos estabelecer que Remo e Chapecoense está rebaixado.
4: 2 vagas.
0: Tá. Grêmio, Inter ou Mirassol e Vasco da Gama? Eu acho que...
4: Atualmente...
0: O Inter cai. Eu acho que o Inter cai e o Grêmio se salva, velho.
4: Não, o Vasco tem desempenhado
0: o Inter só futebol. Vai se salvar se chamar o Abelão.
4: Lá vem o Abelão, cheio de paixão.
0: Só chama o cara pros 45 do segundo tempo, velho.
4: A gente falando aqui, mas ainda tem Vitória com 33 e Corinthians com 32, que estão apenas ali 3, 4 pontos da zona, então tá muito embolado. São 2 vagas aí pra 7 times. Tem emoção até a última rodada, Israel.
0: Estradinha pra gente fechar o jornal, Felipão.
4: Bora!
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0: Vamos ouvir aí.
9: Bom dia, Israel. Bom dia, Felipe. Trocamento da Mário Covas.
0: Bom dia, Di.
9: Sentido bairro Vila São Bento. Tem um carro quebrado na parte da direita. Tá com lentidão bem na entradinha aqui. E um pouco à frente, o semáforo que segura ali na descida pra Vila São Bento também, que tá dando uma lentidão local. Atenção, se estiver passando por aqui, ok? Na Rádio Mix, é a rádio que eu ouço. Um abraço.
0: Valeu, querido. 30 segundos, Filipão. Dá um panorama de estradas pra gente aí.
4: Então, Israel, são 2 pontos de atenção. Primeiro, né, do 162 ao 159, sentido Rio de Janeiro, ali na altura de Jacareí, do Atacadão até a Unip em São José dos Campos, e também lá no 136 até o 142 em São José dos Campos, sentido São Paulo, lentidão de até 20 km por hora ali, você que trafega de 0 a 20, então muito complicada a situação. Muita atenção, redobre a atenção, diminua a velocidade. Então você, motorista, muito cuidado nesses dois pontos nessa manhã de segunda-feira. São os dois pontos que mais dão trabalho pra você, motorista, que tá na rodovia Presidente.
0: Vamos ver quem ganhou aí o prêmio da Mix, que são os 4 ingressos para o Termas do Vale.
4: Bora!
0: Já tô ligando, já tá na ponta da agulha aqui, vamos lá. Vamos ouvir que se eu não atender, rapaz, perdeu.
10: Opa, alô!
0: Alô, com quem eu falo?
10: O João.
0: Ô, Israel? Ô, João, aqui é o Israel Goldenstein da Rádio Mix. Como vai, querido? Tudo bem?
10: Tudo bem, graças a Deus, Zé, e você?
0: Tudo bem, também. Ô, querido, eu tô te ligando aqui só pra avisar que você ganhou 4 ingressos para o Termas do Vale, viu?
10: O maior... Valeu, Zé, obrigado aí, viu?
0: O maior parque aquático aqui da região, tem também agora a maior rampa aquática, que é o Turbogã. Você vem aqui retirar de segunda a sexta-feira, tá bom, meu amigo? A gente vai te mandar a mensagem aí pelo WhatsApp. É de segunda a sexta-feira, 5 dias úteis. Avenida Engenheiro Francisco José Longo, 149, Jardim São Dimas, Market Center, em São José dos Campos, tá bom? E aí, tá curtindo o Jornal da Mix?
10: Com certeza, todo dia. Não sei se você tá reparando, tô conectado aí com vocês aí todo dia aí, cara.
0: Cara, é muita mensagem, a gente repara sim, mas obrigado, viu, pela confiança do nosso trabalho. Obrigado também aí por estar na sintonia completa e perfeita com a gente aqui, tá bom, querido?
10: Fiquei feliz, eu sou joseense e nunca fui, foi a primeira vez.
0: É mesmo no Termas? Nunca foi?
10: É.
4: Já vai aproveitar o turbogã.
0: Ó, vai lá, você vai fazer o seguinte, vai tirar uma foto, vai marcar a Mix lá na hora que você tiver de sunguinha lá, tá bom?
10: Não, pode deixar, pode deixar.
0: Valeu, patrão, obrigado, um abraço pra você.
4: Aí, tamo junto, valeu.
10: Manda um abraço aí, viu, Felipão aí.
0: Ah, o Felipe, Felipe tá ouvindo aqui. Valeu, querido, obrigado, até a próxima oportunidade. Valeu, é isso, Jornal da Mix é isso. Obrigado pela sua audiência, obrigado pela sua confiança com a gente, né? Hoje é dia do radialista. Parabéns a todos os radialistas aí, parabéns, viu, Felipão? Parabéns.
4: Tamo junto, parabéns.
0: É isso, parabéns pra todos aí, pra o Cleitão, enfim, pra o Anderson, pra todo mundo que tá na sintonia. Jornal da Mix fica por aqui, a gente volta na manhã, terça-feira, com mais informação, trabalhos técnicos e reportagens do Felipe Alves. Também temos aí a direção de promoção do Underhill Melhor do Brasil, direção comercial do Cleito Martins, e a de jornalismo é minha, Israel Goldenstein. Até a próxima oportunidade, a gente volta amanhã com mais informações, não saia daí.
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0: Rádio Mix, aqui quem tá falando é Isabel Dantas, de Fortaleza, Ceará. Toca aí Lady Gaga Telefone. Adoro a Rádio Mix, a melhor do mundo.
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0: pode entrar aqui a qualquer momento, hein? 11 98340 8000. E agora, um pulinho nos anos 80, é isso mesmo?
1: Fala, Mix, bom dia, aqui é o Guilherme, de Santa Fé do Sul, interior de São Paulo. Toca pra nós, The Old Shield, Your Loss.

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1: Intervalo rápido e a gente volta já, hein?
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0: 98340 8000.
1: Bom dia, Rádio Mix. Aqui é Kennedy do estado de Goiás. Queria pedir a música Deixe-me Ir com Maneva. Valeu.

0: dizendo o seu nome, a cidade onde você mora e o som que você quer aqui no Zap da Mix. 11 98340 8000. Pelo que eu tô sabendo aqui, essa vai arrepiar, hein?
1: Bom dia, bom dia, bom dia. Secundou, hein? Bom início de semana aí pra todos. Aqui Vanilson, motorista de aplicativo em Maringá, no Paraná. Vou pedir aí a música Thriller do nosso rei do pop, Michael Jackson. Tamo junto. 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

0: Mix agora 9h26 é o som de Bun Funks in Harmony, I Tried.
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2: Eu sou o Diego Barone de volta aqui na Rádio Mix e essa série que eu vou te indicar vai fazer você me xingar. Afinal, você não vai querer fazer mais nada da vida e só ficar assistindo. Eu tô falando de Parcenas no Crime, do Prime Video. Uma mistura de comédia, ação, investigação e, acima de tudo, uma história de amizade entre a Judite, uma assassina habilidosa que trabalha para uma agência secreta e, preciso dizer, vê-la em cena é hipnotizante, e a Debbie, uma mulher inteligente casada com um político suspeito. Aliás, a trama começa justamente com algo grave que esse cara fez aí e que vai desencadear uma sequência de acontecimentos que vai mexer com as duas protagonistas a ponto de deixar a amizade em risco. Além de segredos guardados, mafiosos tentando matá-las, fantasmas do passado, e inclusive essa produção usa de forma brilhante o recurso do flashback, viu? A série Parcenas no Crime do Prime Video é muito bem amarrada logo no começo, tem um ritmo impecável e jeitão de cinema, e é uma viagem pelo mundo também. Teve uma coisinha do final que eu não gostei, mas entendi o porquê, ou seja, até quando parece desagradar, a série acerta. Então, recomendo demais.

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2: Sou a Giovana de Mogi das Cruzes. Toca pra mim uma do Guns N' Roses.
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0: e o Green Day, Basket Case. Faltando 3 minutos pra uma, já tem o Super Mix.
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1: Recebeu o salário, pagou o aluguel, a fatura, o mercado e sobrou exatamente um Deus abençoe. Quer saber como fazer seu dinheiro durar mais que 2 semanas? Manda sua pergunta pro primo.

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E São José dos Campos registrou aí uma redução de 80% nas mortes provocadas por acidentes de trânsito nas vias urbanas aí durante agosto. Segundo dados do InfoSiga, foram 2 mortes nas ruas e avenidas do município no mês passado contra 10 no mesmo período de 2025. As 2 vítimas deste ano eram homens e estavam em motocicletas. Em agosto do ano passado, foram 10 mortes aí na

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1: Pergunta da Sabrina, de São Paulo. Eu moro de aluguel numa casa muito velha e quero gastar uns 10 mil reformando a cozinha e o banheiro pra ficar com a minha cara. O dono, ele não quer descontar do aluguel. Isso aqui é jogar dinheiro fora?
2: Sabrina, se o dono não vai te compensar por essas melhorias, então não vale a pena. Porque você vai usar o seu dinheiro pra valorizar o imóvel dos outros. Se for uma arrumadinha, mais em conta, um negocinho assim, vale a pena. Porque você tá morando lá e quer viver num lugar legal. Mas se for uma reforma, incluir um cômodo ou qualquer coisa que custe muito dinheiro, aí já não vale a pena, a não ser que o dono abata o valor desse investimento no valor do seu imóvel ou que você tenha garantia que vai morar naquele imóvel por muitos anos. Imagina que raiva se você reforma tudo, gasta mal grana, aí 2 anos depois o proprietário fala que não quer mais te alugar. É a mesma coisa que querer investir, trocar o motor e as 4 rodas de um carro alugado. Pô, o carro não é teu, então não vale a pena investir nisso, porque quem ganha é o dono. Sem falar que hoje é possível comprar um imóvel na planta com entrada parcelada. Então, em vez de gastar esses 10 mil na casa dos outros, pode ser bem melhor usar ele para conquistar o seu próprio teto. Tem gente comprando imóvel na planta com entrada de R$500 por mês. Então, daria para você usar esse dinheiro para ir pagando mês a mês a entrada do seu AP e lá na frente você sair do aluguel. Aí lá sim, quando o imóvel for seu, você investir e reformar à vontade.
3: Se você tiver alguma dúvida, manda uma mensagem pra gente no WhatsApp da Mix 11 98 3408 mil. E me segue nas redes sociais, Primo Pobre no YouTube e @EduardoFeldberg no Instagram.

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0: E o Instituto Federal de São Paulo está com inscrições abertas para 440 vagas em cursos técnicos gratuitos, com início no primeiro semestre de 2027. As oportunidades estão

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0: 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E agora, vamos começar atualizando o trânsito na região do Vale do Paraíba.
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0: Boa tarde, Israel Goldenstein, atualizando todos os dias tudo que acontece no trânsito do Vale do Paraíba.
2: Tudo bem, Anderson? Tá calor hoje, não tá não?
0: Tá demais.
2: Hoje tá quente e o motorista vai encontrando muita dificuldade ali em frente a Sebastião Gualberto, em direção ao Anel Viário. Motorista verdadeiro, como a gente fala aqui, passageiro da agonia, viu? Tá tudo parado desde a esquina do Peixe, do Baita Burger, até a chegada da Avenida Fundo do Vale, até o acesso ao Anel Viário. No sentido contrário, também trânsito bem ruim para quem vem ali da Prefeitura de São José e vai acessar Sebastião Gualberto. Lentidão que se estende também pela João Marçom em direção ao Atacadão, aquela rotatória onde tem ali as concessionárias de carros, onde tem ali aquelas lojas todas ali automotivas, com trânsito nesse momento bem perto da Havan. Avenida São José, Avenida São João com problemas também nesta tarde de segunda-feira. Começando pela Avenida São José, tá lento no banhado, passando pelo Habib's, pelos Três Patetas ali, a curva do S, trânsito bem congestionado, até porque muita gente tá indo ali naquela loja ali de materiais escolares ali, e aí o trânsito fica totalmente empinhocado. Avenida São João também, para quem desce em direção à região da Ponte Estaiada, trânsito carregado, tráfego intenso por excesso de veículos. Daqui a pouco eu volto falando da rodovia mais importante do país. O que você acha? Tá trânsito carregado ou tá trânsito tranquilo, hein, Anderson?
0: Ah, segundona, né? Trânsito carregado, né?
2: Tá carregadíssimo. Daqui a pouco a gente volta atualizando. 981-128000, segue a gente nas redes sociais também.
0: É a Mix do Trânsito do Vale do Paraíba.
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0: de volta amanhã, terça-feira, 12:30.
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0: É isso aí, de volta com a atualização do trânsito de tudo que acontece no Vale do Paraíba com ele, Israel Goldenstein.
2: Anderson, trânsito ruim, bem em frente ao Novo Hotel, sentido Rio de Janeiro, vai em ritmo lento, vai em ritmo de procissão do 149, 148, 147, 146, 145, são 5 quilômetros de lentidão, o motorista vai ruim, do Novo Hotel, passando pelo DCTA, Center Valley Shopping, até a chegada ali do Max Atacadista, sentido Rio de Janeiro, sentido São Paulo, flui bem o trânsito até pelo menos a chegada do Carrefour, na altura do quilômetro 149, tudo por excesso de veículos, sem nenhum acidente registrado agora. Tamoios, trânsito liberado para quem vai em direção ao litoral norte, flui bem para quem vai em direção a São José dos Campos também, Oswaldo Cruz com trânsito ótimo nesse momento, a rodovia Floriano Rodrigues Pinheiro, que aí é um ponto de atenção para quem passa entre o quilômetro 2 e quilômetro 4, dali em frente ao Quimpório, tem obras pelo DR, o Departamento de Estradas e Rodagens, pavimentação nova. Vai ouvir na Mix aqui, você fica bem informado, Anderson.
0: É isso aí, qualquer informação é só passar pra gente, 981 12 8000, é a Mix no trânsito do Vale do Paraíba. 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

0: Mix 5:47, Sugar Ray, Someday, aqui no melhor mix do Brasil. Vamos atualizar o trânsito?
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0: É isso aí, é a Mix no trânsito do Vale do Paraíba, direto com ele, Israel Goldenstein.
2: Atualizando as informações, Anderson, para quem desce nesse momento, a Cassiano Ricardo vai encontrando dificuldades dentro de São José dos Campos, viu? Tráfego intenso nesse momento por excesso de veículos, desde o Pátio das Américas ali, a Padaria Papai, aquele retorno. Para quem desce em direção ao Jardim Colinas, vai encontrando muita lentidão nesse momento. Para quem está na Avenida São João e desce também em direção à Ponte Estaiada, tráfego intenso por conta do excesso de veículos. Jorge Zarur também, que faz parte do outro entroncamento, quem vem da Jorge Zarur e vai acessar ali a Ponte Estaiada, vai encontrando também dificuldades nessa tarde aí, já quase anoitecer de segunda-feira. Anel Viário também com excesso de veículos para quem vai para a Zona Sul, para quem vai em direção ao Viaduto Canebo, excesso de veículos, tráfego intenso, congestionamento nesse momento. Dutra com problemas ainda no sentido Rio de Janeiro, do quilômetro 149 em frente ao Novotel, até a altura do quilômetro 145, perto do Max Atacadista, em ambas as direções, tanto São Paulo quanto de Rio de Janeiro. Trânsito lento nessa tarde aí agora. Tem previsão de chuva para hoje, a Defesa Civil do Estado de São Paulo alerta, viu, Anderson? É bom o motorista já tomar o caminho da roça para evitar qualquer tipo de problema. Eu volto com você nos estúdios.
0: É isso aí, qualquer informação é só passar pra gente, 981 12 8000, é a Mix no Trânsito do Vale.

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0: Caco, você não sabe o que que aconteceu.
2: Caco, você
0: não tem noção o que aconteceu hoje de manhã. Oi, gente, pelo amor de Deus. A segunda-feira, ela humilha, né? Hoje, acordei às 7 horas da manhã, porque eu tinha que trabalhar às 8. E o que que aconteceu, galera? Dormi 4 horas. Fui passar um café. Peguei um negocinho, coloquei o filtro, coloquei o pó. Tô lá passando café, olhando, que eu gosto do processo, né? De repente, a Debbie, minha esposa, olhou pra mim e falou assim: amor, o que que você tá fazendo? Eu tô passando um café. Não tinha xícara.
2: Mentira.
0: Tira o som. Não tinha xícara.
2: Como assim?
0: Eu estava passando o café em cima da pia. Caiu todo o café.
2: Não, mano, posso te consolar?
0: Eu tô muito mal com isso.
2: Posso te consolar?
0: A minha mente me boicotou.
2: Então, mas posso te consolar?
0: O quê?
2: Outro dia eu também fui fazer café, né?
0: E aí?
2: Só que assim, a gente tem a cafeteira, né? Aquela que você põe ali o coador, aí você põe o pó de café, aí você coloca a água, aí você liga e só espera.
0: Ah, o coador é melhor, né?
2: É, não sei. É melhor?
0: Eu gosto, cara, que é mais forte. É mais forte.
2: É mais forte.
0: O café. Tá,
2: é o café, café. O café, o café. Só que aí, eu ali sentado esperando, a Luninha: e aí, amor, o café tá pronto? Eu falei: era pra estar. Aí ela olhou assim pra mim, olhou pra cafeteira, ela falou:
0: ligou?
2: Mas olha, esse café não vai ficar pronto é nunca. Mas eu falei: por quê? Ele falou: seu solo pôs água.
0: Ah, muito bem. Yas, vem cá, qual que é pior? Passar o café sem a xícara e transbordar na pia, ou não colocar água? Colocar tudo, menos a água. Gente, qual que é pior?
3: Os dois são.
0: Ai, que tristeza.
2: E você já teve aquele caos que acontece assim? Você tá saindo ali todo acelerado de casa, aí você fala: meu Deus, eu tô com impressão que eu tô esquecendo alguma coisa. Aí você sai de casa, aí você fala: não, tem que voltar, mas tem que voltar porque, cara, tem que voltar porque eu esqueci meu telefone. Aí a tua esposa olha pra você: o seu telefone está
0: tá na sua mão,
2: cara.
0: Pois é, lá em casa eu coloquei a fechadura eletrônica.
2: Pra não esquecer mais a chave, né?
0: Ah, é, adivinha?
2: Você esqueceu a senha.
0: Eu não sei a senha, eu esqueci. Fiquei trancada pra
2: não,
0: fora.
2: Não, peraí, você tem que se ajudar.
0: Nossa,
2: se você esquece a senha, esquece a chave, perde as coisas, põe ali uma que você vai colocar lá digital, a não ser que você perca o seu dedo no meio do caminho,
0: meu Deus,
2: né?
0: Pelo amor de Deus, você tá falando que eu não posso perder meu dedo.
2: Não! Que o dedo, o quê?
0: Pelo amor de
2: como
0: Deus,
2: como é que você vai apertar os botões aí?
0: Bate na madeira, exato.
2: Como é que você vai levantar
0: como eu vou apertar os botões ali?
2: É, pô, os dedos são necessários.
0: São necessários, são 10 e poderiam ser mais, entendeu? Gente, ah não, hoje eu dormi pouco, o Caco dormiu pouco, que ele tá com o braço só, fez cirurgia, ou seja, quanto menos a gente dorme, menos a mente funciona. A mente já não tá funcionando
2: tão
0: bem,
2: né? Não, peraí, você dormiu pouco hoje?
0: Dormi muito
2: pouco.
0: Puta,
2: prepara que hoje tem bobó.
0: Mano, hoje vai dar bobó. E aí, quando eu soube que o tema de hoje era sobre a mente, com os mentalistas, eu falei: mano, não é possível, a vida imita a arte imita a vida. Logo hoje, eu normal, eu já sou lerda. Sem dormir, eu nem sei onde a gente vai parar com o programa hoje, porque eu sei que os mentalistas, os nossos convidados de hoje, eles pregam algumas peças, eles brincam com a mente, eles testam a mente, e hoje a gente vai falar sobre isso no programa. Vai ser muito da hora,
2: vai
0: cara.
2: Vai ser da hora. Será que eles conseguem me hipnotizar pra, de repente, eu imaginar que eu tô com o braço? Então, eu vou tentar fazer eles me hipnotizarem pra, tipo assim, eu não tô mais com o braço operado, tá tudo bem, eu não tô sentindo dor, tá tudo normal.
0: Bem dormido, bem dormido. Ô,
2: bem
0: Caco.
2: Dormido. Você vai dormir. Giza, vem aqui agora, encosta aqui, você vai dormir agora.
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0: Pera, volta.
1: Não, já acordei, peraí.
2: Ficar com a gente já é louco. Com TDAH fica pior.
1: Com
2: rede social, nossa, piorou.
1: Meu Deus.
2: Sem dormir, o que, que vai ser da gente?
1: Olha, a bola vai ficar quicando, porque eu tenho certeza que os nossos convidados vão saber aproveitar muito bem esse momento.
2: Mano, eles são muito bons. Eu falei os mentalistas no início do programa, né? Então, com vocês, Beto Parro. É isso mesmo?
3: Sou a pronúncia? Eu, Beto Parro, sim.
2: Beto Parro, muito bem, seja bem-vindo.
3: Obrigado.
2: E Rafa Moritz.
3: Pode ser Moritz.
2: Moritz. Ah, então tá bom,
3: depende,
2: tá ótimo.
3: Depende de onde eu tô no mundo, né?
2: Quando o nome é internacional, a gente fica com dúvida, né, Caco? Você acha que Gisele tem problema com pronúncia? Caco, não tem.
1: Caco.
2: A gente é muito brasileiro.
1: É um nome muito brasileiro, né, cara? Inclusive, dá pra ter aquela confusão, né? Que quando vai falar Caco, a pessoa escreve com KK ou é com CC.
2: É, exato.
1: A gente gosta de confundir.
3: Mas quando você vai viajar e você pede um café nessas coisas, tem que dar o nome na gringa?
1: Não, se eu falar meu nome real, aí que complica mais, né?
3: Você fala
1: aí a pessoa fala assim, Ronaldo! Não! Eu falo Conrado.
2: É verdade.
1: É, então aí você tem que falar logo, é Caco. Aí fala, entendi.
2: Conrado.
1: Pode crer.
2: Gente, os mentalistas, eles são psicólogos, né? E eles são especializados em, obviamente, né? A psicologia comportamental, organizacional e gestão de negócios e mentalistas. Chegamos na palavra que pra mim é muito nova. E eu acho que pro Caco também, né?
1: Também.
2: Mentalista, o que é um mentalista?
1: Verdade, vocês podem explicar pra gente, pra nossa audiência?
2: Mentalista, diferente da psicologia, assim.
3: Boa. Na verdade, o mentalista, ele não tem necessariamente a ver com o psicólogo. Então, tem duas definições que a gente gosta de dar pra separar, pras pessoas entenderem. Uma é, dentro do universo da psicologia, tem um conceito chamado mentalismo, que ele explica as coisas que a gente faz por meio das nossas causas internas.
2: Nossa.
3: Ou seja, você faz o que você faz porque você pensa como você pensa. Então, é uma abordagem da psicologia que diz que a gente faz coisas baseado no que a gente pensa. O mentalismo que a gente faz, que é dar o nome Os Mentalistas da Dupla, ele é uma espécie de um ilusionismo da mente. Então, a gente mexe com as mesmas técnicas que os ilusionistas mexem, só que a gente faz isso com a mente das pessoas, ao invés de com os objetos. A gente não faz coisas levitarem nem desaparecerem, a gente
0: tem
3: faz
0: mais
3: coisas...
0: a ver com o controle de atenção das pessoas. Então, onde é que tá a sua atenção? E enquanto você estava com atenção numa coisa, a gente foi lá e a gente fez alguma coisa, uma ilusão psicológica acontecer.
2: Caramba.
0: É. Então, esse mentalismo é um mentalismo de ilusionismo. É uma forma de arte. Enquanto que o mentalista da psicologia é uma forma de pensar o comportamento humano. A gente é meio os dois, né? Hoje.
2: Mas assim, vocês já se conheciam na época da faculdade e eu queria saber quando que aconteceu pela primeira vez pra vocês falarem, nossa, conseguimos, vamos trabalhar com isso. Quem foi a vítima?
1: Sabe? Nossa, boa. Que boa pergunta.
0: Foi o professor na hora de dar nota, entendeu?
1: Ele falou, vem cá agora, é um A, vai escrever um A mais.
2: Vocês já se conheciam, então?
3: A gente se conheceu no primeiro ano da faculdade aqui em São Paulo, a gente fez psicologia aqui na PUC de São Paulo. E quando você entra na faculdade de psicologia, não sei quem tá ouvindo agora que faz ou vai fazer psicologia, concorda, mas normalmente as pessoas pensam em fazer clínica, né? Então você entra pensando no trabalho.
2: Ajudar os malucos do pedaço, pô, gente,
3: isso,
2: legal,
3: exato, né? Na psicoterapia e tal. E aí quando eu entrei, o Rafa também, em 2003, a gente ficou muito amigo, né? A gente, enfim, era da panelinha, tinham poucos homens, né? No grupo da psicologia, então a gente era da mesma panelinha. E aí a gente tinha esse hobby que era a mágica. A gente gostava da mágica mesmo, tradicional, com cartas e tal. E aí depois que a gente se formou, que a gente foi conhecer o mentalismo e a gente tinha um desejo muito grande de falar sobre psicologia pro público em geral. A gente queria... Né, a gente pensou, vamos escrever um livro com, né, de um jeito mais assim, palatável, para as pessoas entenderem sobre tudo que a gente estuda na faculdade, só que no dia a dia.
2: E o entretenimento é uma forma de chegar em muita
3: exatamente,
2: gente.
3: Exatamente,
0: né? Tem esse lado de fazer uma coisa que é interessante ou que mexe um pouco com comédia, que faz as pessoas prestarem atenção em uma coisa e irem absorvendo, quase como efeito colateral, mas é o contrário de efeito. Qual é o contrário de efeito colateral?
3: Efeito lateral? Não, não sei. Efeito frontal.
1: Ou efeito direto, né?
0: É que assim, aí você tá falando de uma coisa, fazendo um negócio divertido. E as pessoas estão aprendendo algo sobre o próprio comportamento. Então a gente achou que usar o mentalismo, que é essa forma de ilusionismo, para falar sobre o comportamento humano, era um jeito de que as pessoas pensassem sobre por que eu faço o que eu faço, sabe? Por que eu escolho. Por que eu escolho casar ou comprar uma bicicleta, né? O exemplo clássico. Ou por que eu escolhi essa roupa hoje? Ou por que então. Não, hoje eu não vou tomar mais café, porque eu já passei da conta, ou não, hoje eu preciso tomar mais café. Ou hoje eu falei que eu não ia tomar mais café, mas eu tomei.
2: Por que a gente não controla a nossa mente?
0: Isso. Então, essa é uma pergunta muito importante para a psicologia. E ficar falando psicologuês nem sempre chega nas pessoas que precisam chegar.
2: Caramba,
0: então, a gente bolou uma peça de teatro para falar sobre isso, usando o mentalismo. E aí, isso foi lá em idos de 2016.
3: 2016, foi a primeira experiência prática, né, do mentalismo no palco que a gente teve.
2: E aí, genial.
0: virou essa peça de teatro e virou nosso trabalho.
1: E como vocês mexem, né, com essa questão da percepção de você entender o porquê você faz as coisas, porque na verdade tá tudo dentro da sua cabeça, né? Na verdade é uma reação daquilo que você já tem no seu cérebro. Vocês conseguem fazer com que as pessoas mudem, por exemplo, o foco delas para as coisas que elas precisam realmente? Por exemplo, uma pessoa que tem uma extrema dificuldade em ler e decorar uma página, aí entender o porquê que ela tem essa dificuldade e conseguir achar um caminho, né, dentro da psicologia para fazer com que essa pessoa realmente foque naquilo que ela precisa fazer. Existe essa aplicação do mentalismo?
3: Do mentalismo especificamente, não. O que a gente faz é a gente alerta e informa as pessoas sobre esses recursos que existem. Então a gente faz uma coisa que é mais de divulgação, né, da ciência, da psicologia. Mas isso certamente no contexto clínico é feito e é possível. E o nosso papel muitas vezes é direcionar para dizer assim, olha, para isso existe esse tipo de técnica, né? Então, para esse tipo de problema, para esse tipo de questão, de necessidade, existem sim abordagens e técnicas dentro da psicologia que podem ajudar. E a gente fala sobre isso, né? Tanto nas palestras quanto no teatro, demais, enfim, para que as pessoas. Para que isso seja popularizado, acho que essa é a nossa intenção.
1: Eu acho que até, pelo que eu tô entendendo aqui, é vocês brincarem com certos gatilhos. E a pessoa começar a entender certos gatilhos, talvez?
0: Pode, pode entender que existem gatilhos. Isso é a parte principal do trabalho. É assim, eu achei que eu ia pensar um exemplo que a maior parte das pessoas pensa. Que é assim, hoje eu vou começar a dieta. Ou vou começar a me exercitar.
2: Para, você tá me humilhando.
0: Não.
2: Você tá falando tudo que aconteceu hoje, que não aconteceu. Ó, que doido.
0: Mas então eu vou pegar então, esse exemplo.
2: Pode ir, vai. Vou pegar vai até o fim.
1: Eu já falei pra Giza, quando ela pensar em não ir, ela não tem que literalmente ir.
2: Ele falou de mim.
0: Mas não é.
2: Foi piorando.
0: Assim, qual é a dificuldade que a gente sente quando a gente vai dormir e a gente fala, amanhã
2: cara,
0: começa, alguma coisa, amanhã eu vou
2: dieta,
0: ler aquele livro que tá na minha cabeceira, que eu não consigo começar a ler, né? Então amanhã vai começar, e aí a gente chega amanhã e o livro não começa, né? Ou a dieta não começa, ou o exercício não
1: começa. Ele não começa sozinho a se ler, né?
3: Esse problema
0: aí,
3: também.
0: A gente começa a entender que tem gatilhos à nossa volta, que é, por exemplo, enquanto você estiver com o celular do lado da cama competindo com o livro,
2: acabou,
0: você aprende com o seu comportamento que entre celular e livro, a sua mão vai no celular.
1: É recompensa isso, rápida, né?
0: Isso. E a gente evoluiu para ser um ser que precisa de recompensas rápidas. Isso ajudou a gente a sobreviver. Mas e hoje em dia, né? A gente precisa de recompensas um pouco mais tardias, jogar para longo prazo. Então, como é que a gente se ajuda a colocar esses gatilhos? Isso na psicologia a gente chama de autocontrole. Autocontrole a gente pensa que tem que ser força de vontade. Eu não vou comer mais um chocolate.
3: Eu vou sentar na frente do pudim, mas não vou comer mais
0: isso,
3: uma fatia.
0: Ou eu vou
3: essa
0: deixar
3: é a visão de
0: amanhã, eu vou colocar, não vou nem colocar despertador, eu vou acordar cedo porque eu sou assim.
2: Ah,
0: não,
2: né?
0: Autocontrole é colocar o despertador. Autocontrole é você não comprar sobremesa no supermercado se você tá querendo não comer a sobremesa. Então, sacar que tem gatilhos à nossa volta que fazem a gente se comportar de algumas formas é tirar da nossa cabeça a razão do nosso comportamento. É colocar o mundo inteiro influencia a gente e a gente influencia outras pessoas. Saber isso é muito interessante, muito importante. E o mentalismo é uma boa forma, assim.
2: E hoje
0: isso.
2: A gente vai se aprofundar um pouquinho no mentalismo. Eles vão fazer dinâmicas na live. Então eu já quero fazer um convite pra você que tá ouvindo o programa. Se der, porque a gente sabe que tem muita gente no trânsito, entra em youtube.com/mixtudonamix, que a gente tá aqui ao vivo. Então tem algumas dinâmicas que precisa, né, do vídeo. Eles vão fazer, mas a gente vai trazer outras dinâmicas aqui também só pro áudio, pra todo mundo participar.
1: Perfeito.
2: Vai ser muito louco. Enquanto isso, se você quiser interagir com os mentalistas também, manda aí no @mixtudonamix, que é o nosso Instagram, manda no meu no giza.on. Por que minha mente é assim? Assim como? Manda pra eles que eles vão responder, cara.
1: Tá
2: porque
1: bom.
2: A mente, cara, mano, a mente só engana, né, Caco?
1: É, tem hora que ela atropela a gente,
2: ela,
1: né?
2: Ela atropela, e eu acho que todo mundo passa por isso. Então, bora mandar perguntas. Vamos fazer alguma dinâmica na live, só pra gente entender mais ou menos como que funciona o mentalismo?
1: Combinado.
2: Qualquer uma. Gente, vem.
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1: Gente, eu tô em choque. Caco, tem dado aí?
2: Eu tô com dado aqui na frente.
1: Gente, eles fizeram uma dinâmica com o Caco na live, os mentalistas. Pra quem tá chegando agora no programa, os caras são psicólogos, trabalham com mentalismo, explicaram pra gente algumas coisas aqui na live. Funciona mais ou menos assim: eles deram um dado pro Caco, o Caco escolheu sem ninguém olhar, a gente não olhou, e quando o Caco escolheu o número, ele colocou o copinho em cima. Os caras adivinharam que
2: adivinharam.
1: O Caco escolheu seis.
2: Já comecei a achar esquisito, isso é bruxaria,
1: eu
2: meu.
1: Eu achei bruxaria. Aí agora ele fala assim: Caco, tudo bem, a gente vai te dar mais uma chance. Fechamos os olhos, o Caco escolheu outro número no dado, e aí a gente entrou aqui.
3: Estamos nesse momento.
1: Vamos revelar pra
2: nossa
1: audiência.
2: E a gente vinha dizendo que pessoas, né, que seguiriam o padrão, elas iriam pro oposto, elas iriam pro número
3: baixo, né, um, dois.
2: Mas a gente também destacou que o Caco é um cara diferente, porque ele sacou que tinha alguma tentativa de influência, que ele não foi tão óbvio assim.
3: Não.
2: Qualquer expressão facial vai entregar alguma coisa aqui. Tá bom. Então, nosso palpite é o seguinte: você não foi pra números baixos, você manteve na categoria dos números altos.
3: 456.
2: 456, exato. Só que é o seguinte: o que seria mais óbvio dentro dos números altos? A pessoa mover um espaço, ou seja, ficar no 5. A gente sentiu que você trouxe uma vibe mais diferentona. Então, nosso palpite. Só confirmar. Ah, não dei como falar, mas eu. Ó.
1: Não conta pra ninguém, vou tirar o microfone.
2: Nosso palpite é que você, possível. Na segunda escolha, foi pro número 4. Sim ou não?
1: Não!
3: Os caras estão tirando, velho.
1: Caco, não! Você escolheu

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0: 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Meus amores, você achou aí? Você que tá ouvindo o programa que hoje não teria, o É da Sua Conta. A gente fala sobre psicologia financeira também. 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E hoje eu vou chamar a Fabi porque eu quero saber uma parada. Da parte real da vida, eu sei que ela tem a resposta. E da parte mental da coisa, eu tenho. Fabi, sabe o que acontece comigo quando eu não pago a fatura do cartão de crédito? Eu não durmo. Eu fico com ansiedade, meu coração dispara, eu acho que eu não sou ninguém, eu quero fazer hora extra, eu não me dou o direito de comer um hambúrguer, eu enlouqueço, Fabi, boa noite. E agora da parte real da vida, o que que acontece quando a gente não paga a fatura do cartão?
1: Boa noite pra você, Giz, e todo mundo que tá ouvindo aqui o Mix Tudo. Bom, a sua ansiedade não é sem fundamento, né, Giza? Porque não pagar a fatura no vencimento
0: tá
1: é uma das atitudes, das piores aí, pra nossa saúde financeira, viu? O que que acontece, Giza? De cara, você ganha uma multa, né? Que
0: tristeza.
1: É uma taxa fixa aplicada ali, uma única vez, sobre o valor total da fatura. Ou seja, quanto maior a sua fatura, maior você vai pagar, né? Maior vai ser a multa. 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Então, quanto maior o atraso, maior os juros, o valor dos juros, né? E se a pessoa pagar somente o valor mínimo, né? 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
0: Um beijo, gente. Saúde mental tá envolvida também com a saúde financeira. Então pega essas dicas da Fabi que amanhã tem mais.

0: várias técnicas aqui, né, sobre mentalismo. Já fizeram uma aqui com o Caco.
1: Ó, inclusive, escolheu o dado. O Marco tá falando aqui, velho, não acredito, acho que o Caco tá de armação com os caras. Pior que não, mano. Caco, a gente não falou nada.
0: Pistola, ariano com ascendente Áries.
1: Como assim,
0: ele,
1: cara?
0: Ele tentou fazer poker face, fez tudo. Mais uma... Meninos, vamos lá, só pra explicar pra galera, né? Ele escolheu o número 4, depois ele escolheu...
2: Ele fez o 6,
0: e o último foi o 6.
1: É que eu achei que não tava sendo previsível, mas eu fui muito previsível.
0: Como que vocês conseguem mensurar isso, assim, pra nossa audiência do rádio?
3: Então, como a gente falou no início, né? O mentalismo é essa técnica derivada do ilusionismo, então a gente tem alguns truques que a gente usa pra fazer isso acontecer, pra garantir que a nossa taxa de acerto, ela é quase 100%. Porque senão a gente vem aqui, passa vergonha e não dá certo, porque só usando a psicologia não dá.
1: Eu tive uma ideia. Vocês podem me ajudar?
0: Você foi hipnotizado, eu acho.
1: Você
0: foi, Caco?
1: Não, foi nada.
0: 6, 4, 6.
1: Então vamos fazer o seguinte, a gente vai descer ali na lotérica agora.
4: Tava demorando.
1: Eu vou escolher os números, mas vocês vão cantar os números, quem sabe, né?
0: Mas aí, cara, é sobrenatural, não é isso, né, meninos?
2: Não, a gente vai falar de padrões de comportamento humano, porque é isso, nós somos parte de uma mesma espécie, então a gente é mais semelhante do que a gente é diferente. Então, reconhecer padrões humanos faz parte do trabalho do psicólogo. A gente, como mentalista, tem o trabalho de fazer isso ser entretenimento. Então, se a gente dá pra aplicar isso numa empresa, não, porque é meio que nem você chamar um mágico pra fazer uma cirurgia, já que ele cortou a pessoa ao meio, depois juntou de
3: novo.
2: Imagina,
3: você tira seu ombro e coloca de novo?
1: Pô, cara, eu ia até falar isso, achar algum mágico aí que fizesse essa cirurgia aí de corte e põe no lugar, tá tudo certo de novo.
0: Ia ser ótimo. Qual é a dinâmica, assim, que mais choca a galera, assim? Qual das dinâmicas que vocês...
2: Acho que depende da pessoa, mas tem uma que a gente faz hoje em dia no teatro, né? A gente tá, inclusive, em cartaz aqui em São Paulo. A ideia de uma pessoa sentir o que a gente...
1: O que a outra...
0: Eu vi isso na televisão, sente, gente. Né? Pelo amor de Deus. Entra agora no youtube.com/@mixosnamix. Não sei se a gente vai ter um tempo suficiente. Em 3 minutos e 30 segundos, é possível?
3: Aqui nesse espaço físico a gente não vai conseguir, porque a gente precisa posicionar as pessoas.
2: Gente, tá bom, mas a gente fez com a Eliana na Globo. Então, de repente, se a pessoa quiser procurar no YouTube...
0: Tá lá, pode ir ao vivo, os mentalistas.
2: O cara já jogou, né, o cartão.
0: Mas, basicamente, galera, assim como a gente tem que ir pra música, é como se ele tocasse o meu ombro e o Caco sentisse.
2: Isso.
3: Tem uma outra coisa, assim, quando a pessoa já sabe o que a gente vai fazer, esse efeito, ele não acontece. Gente, como você já viu e você já entendeu o que é.
0: Vai ter que ser outra coisa, Caco.
2: Não, a gente vai pensar em outra coisa.
1: Tem vários truques, inclusive tem um caderno aqui em branco.
0: Qual que a gente vai fazer agora? Vamos pra mais um?
1: Vamos lá.
0: Em 3 minutos, o que pode acontecer? Cola com a gente no youtube.com/@mixtudnamix. Pra você que tá no rádio, estamos falando aqui hoje sobre mentalismo. Se você não conseguir colar na live, não tem problema, fica salva depois. Vai estar lá todo o conteúdo. E agora eu vou tocar uma música. Colem na live que vai rolar outro exercício, outra dinâmica, outro quê?
2: Experimento.
0: Experimento.
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1: Chegou a minha vez.
2: Sherlock e Giza.
1: O experimento vai acontecer, gente. Tô aqui com os mentalistas. A gente tá aqui com o Beto. Ai, meu Deus, olha a minha mente.
3: Beto,
1: o
3: tá Beto, bom.
1: Beto é o Beto, Beto mesmo,
3: tá
1: né? O Beto e o Rafa, tudo bem?
2: Melhor.
1: Os caras são psicólogos, eles trabalham com isso, são mentalistas, ou seja, ilusionistas, com a mente, trabalham. Mano, eles enganam a gente. Resumidamente, é isso. Os caras são muito bons.
3: Dessa forma, fica um pouco,
1: eles,
3: né?
2: Não é engana, é percebe facilmente.
1: Eles percebem facilmente.
2: E não agora, dá pra você passar pano, não. Os caras descobrem.
1: E eles estão fazendo alguns experimentos ao vivo aqui, fizeram com o Caco, com o dado, não sei porquê. Perguntaram se o Caco tem dado, o Caco tinha, aí eles fizeram o experimento.
2: Eu tenho dado trabalho pra uma mulher, tem que dar banho em mim, só com o braço, cara, tá doido?
1: E comigo, eles vão fazer um experimento agora, então eu vou chamar vocês que estão no youtube.com/radiomix. Ah, desculpa, errei. Errei o YouTube já. youtube.com/@mix, tudo na Mix. Você que já tá aí, presta bastante atenção. E você que ainda não pôde entrar na live, entra se der e depois, se não der, assistam. Mas vai ser tudo acontecendo ao vivo aqui. Nesse momento, eu vou pro intervalo com eles e eles fizeram eu escolher, abriram um livrinho sem que eles vissem, e eu escolhi um desenho.
3: Não falo o que é, exatamente.
1: Tá. Esse desenho, eu tô aqui com um papel na minha frente, e eles não conseguem ter acesso aqui à visão deles. E pelo que eu entendi, vocês vão desenhar junto comigo?
3: Eu quero, Giza, que você concentre nesse desenho, mas você não vai olhar pro papel. Se você quiser olhar pra cima, mas principalmente se você puder olhar pra mim sem olhar.
1: Que isso, eu sou boa com as mãos, você vai ver.
3: É?
1: Eu vou desenhar olhando pra você, vai ficar horrível, mas tudo
3: bem. Isso, mas o importante é você passar pra mim mais ou menos o que você...
1: Meu Deus, você vai entrar na minha mente.
2: Vocês fizeram um episódio aqui sobre conexões humanas, né?
1: Uhum.
2: E a gente gosta muito de abordar isso. Será que a gente consegue criar uma conexão entre vocês dois aqui, estabelecer essa conexão?
1: A gente vai fazer isso agora. Então cola youtube.com/@mixtudonamix enquanto vai rolar o intervalo. Vai rolar essa conexão e depois a gente volta pra revelar pra quem não conseguir entrar aqui no ao vivo, tá bom? Não tem problema nenhum. Depois a gente vai revelar se deu bom. Vai dar bom.
2: Legal.
1: Vai dar bom. Olha o jeito que ele tá me olhando,
2: cara. Você só precisa.
1: Ele já

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0: 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Gente, fiz meu desenho.
1: Fez.
0: Eu fiz o meu desenho olhando pra ele, às vezes pra baixo, às vezes pro lado, e o que que acontece? Conforme eu ia fazendo o desenho, ele tava me olhando, não é isso?
1: Sim.
0: Rafa, né?
1: Rafa.
0: Rafa, e através do meu olhar, como que você vai entendendo o que que eu tô desenhando?
1: Eu quero entender o que você tava sentindo. Então eu queria conectar com você.
0: Sério?
1: Vamos ver. Você tava concentrada numa atividade.
0: Tava concentrada numa atividade.
1: Tava distraída, pensando em outras coisas.
0: Aí você se conectou comigo.
1: É, a gente se conecta.
2: Só pra confirmar, os dois já fizeram, tá feito, não tem mais volta. Só pra confirmar, o que você fez remete a algo que a gente usa em situações específicas, sim ou não?
1: Do dia a dia, mas de vez em quando sim, de vez em quando.
0: Tá. Nossa.
1: Tá bom.
0: Agora, peraí. Do lado dos meninos, Caco. Você viu o desenho dele,
1: vi,
0: né?
1: Viu.
0: Do lado das meninas, Yas, você viu o meu desenho, né?
3: Eu vi.
0: Você viu tudo o que aconteceu aqui e não tem possibilidade nenhuma dele ter visto o meu desenho, nem
3: não,
0: o dele.
3: Não dá, gente.
0: Não dá.
3: Eles estão separados.
0: Esse é o trabalho dos mentalistas, pra quem tá sintonizando a Mix nesse momento.
1: Não, eu tô vendo o desenho aqui.
0: Com isso, é ilusionismo.
1: Eu já transmiti por pensamento o desenho pra Yas.
0: Então eu vou contar.
1: A gente pode falar a boia.
0: Peraí, eu vou contar até três antes da gente e eu vou falar assim. Caco e Yas, eles. Eu vou contar até três. São assim ou não? Vocês dois fizeram uma sinergia aqui.
1: Ah, boa.
0: Sim. Tá bom? Sim ou não? Um, dois, três. Eles acertaram?
1: Sim.
0: Vocês acham?
1: Peraí. Deixa eu colocar o dedo no meu terceiro olho.
0: Caco, não queria que você falasse essas horas.
1: Eu acertou, né, Yas?
3: Acertaram.
0: Vocês acham? Por quê?
1: Porque os caras são.
0: Muito bons!
1: É!
2: Obrigado.
0: Por quê, Yas?
3: Eles já cataram. Já cataram.
0: O que é isso, cara?
1: Ele percebeu. Você, na verdade, você transmitiu com o movimento da sobrancelha. Você revelou tudo.
2: Você percebeu também.
1: É
2: uma pessoa expressiva.
0: Cara, que falta faz um Botox, cara.
2: Exatamente.
0: Vamos lá, então. Eu fiz o desenho. Só pra galera que tá chegando agora no rádio. Uhum. Os mentalistas, eles me mostraram um livrinho virado pra mim. Eles não viram. Ele falou, Giza, você vai abrir o primeiro que você achar. Você vai desenhar isso e eu não vou ver. E ao mesmo tempo eu vou desenhar junto com você. E a gente tava aqui de frente, né? Rafa e eu. Eu fiz o desenho, ele fez o desenho. E agora a gente vai ver. Eu mostro o meu, você mostra o seu. A gente vai revelar na live.
2: Essa frase
0: papai, eu mostro o meu, você já? Mostra o seu.
2: Aí, um, dois, três.
0: Eu tenho só uma dúvida, Rafa.
2: Diga.
0: Qual será maior? Vamos ver? Eu acho que o meu é grande.
1: Não, eu vou com você. Cuidado com o pai falando que quando mostrar tem que usar, hein?
0: Vamos ver o que passa na nossa mente, Rafa. É a minha primeira conexão, hein?
2: É com você.
0: Um, dois, três e...
1: Ah, mano!
2: Agora até eu fiquei surpreso. Sério mesmo.
1: E, mano, tá igual. Igual.
2: Mano, sério.
1: Mano, você tá zoando. Peraí, ô Kerry, é um guarda-chuva. É que eu enxergo de longe.
0: Gente, é um guarda-chuva.
1: Eu achei que era um cogumelo.
0: Depende de quem vai consumir.
1: Não, acho que foi indução.
2: Olha a projeção
1: que eu projetei.
0: Olha que doido, cara. Isso é surreal. Eu desenhei um guarda-chuva. Ele desenhou um guarda-chuva. Seu cabo é maior, Rafa. Tá tudo bem, eu nem tenho. Tá tudo bem, né, gente?
2: Ufa! E a segurança a agradece.
0: Fez... Meu Deus do céu.
1: Mano,
0: cara.
1: E ó, posso falar? Choque, a gente tava ao vivo aqui o tempo inteiro. Inclusive, eu tô com uma mão só, que a outra tá na tipóia aqui.
0: Mas,
1: não tinha nem como mandar mensagem pra Yas ou gesticular nada.
0: Não, e foi o mesmo estilinho, sabe por quê, gente? O guarda-chuva tem cabo reto.
2: É.
0: Ele tem outro design e ficou muito igual.
1: Ficou.
0: Meu Deus. Parabéns, Rafa. Agora eu quero saber o que aconteceu? O que eu fiz que você viu? Não conta. Isso vai estragar todo o teu trabalho. Tô brincando.
2: É ótimo, precisa. Que ela mesma já resolve.
1: Ela já resolveu meu problema.
0: Não faz isso, não estraga a carreira do cara. O cara tá bombando. Eles estão na Globo, eles estão no programa da Eliana.
1: Ó, eu acho que a galera aqui da live tá achando que a gente tá fazendo bruxaria, tá combinado, mas
0: eu
1: não tem
0: com
1: nada.
0: Medo, cara.
1: Não tem nada combinado aqui, galera. Vocês não estão entendendo. Eles acertaram três vezes o número que eu escolhi e agora acertaram o desenho que a Giza fez. Vamos,
0: outra
1: claro.
0: Dinâmica, agora pro áudio.
1: Mas eu posso eu fazer?
0: Que é isso, Caco? Agora você é um mentalista agora. Dessa.
1: Não. Vocês me desafiam.
0: Ah, tá. O Caco tá nessa.
1: Que agora, senhor, vocês não vão acertar.
0: Gente, cola na live. youtube.com/mixtudonamix. Eu tô super de boa. Eu quero é ver o que vai acontecer. O Caco não. Ele quer desafiar.
1: Eu desafio.
0: Bom, vamos lá.
1: Tá bom. Então
0: qual vocês vão fazer
2: posso
0: com o Caco?
2: Fazer?
1: Pode.
2: Tá valendo já?
1: Tá bom.
0: Valendo. A gente tá no ar, inclusive.
1: Uba, uba,
0: uba. Uba, uba,
2: nossa, agora entregamos a nossa
0: verdade
2: de todo mundo.
1: É todo mundo 30 mais.
0: Ô, gente, dá like aí na live também pro nosso conteúdo ir mais longe, pros meninos ficarem cada vez mais conhecidos. Eles são muito bons, gente.
1: Obrigado.
0: Rafa e Beto.
2: A gente vai fazer o seguinte, a gente tem uma coisa que a gente quer fazer com você. Então a gente vai aguardar, mas a gente irá tentar uma coisa com você, Yas.
0: Com a Yas, vamos. Vou dar o microfone pra ela. Vem, Yas, que eu vou fazendo aqui o entretenimento e você vai sendo a vítima, vai.
2: Maravilha.
0: Ó, a Yas é nossa produtora e ela é de verdade, ela não é uma IA. Ela é a Yas.
1: São várias.
0: Só funciona com gente, né?
2: É verdade, bom ponto. E as, isso que a gente vai fazer é o que as pessoas mais acham que é combinado, tá? E é normal. Então a gente, quando faz, tem que sempre pedir pra pessoa explicar que a gente não combinou, que não é uma maracutaia. É. É o seguinte, a gente vai tentar acessar uma informação da sua mente, tá bom?
3: Meu Deus.
2: Então.
3: Será que eu sou acessível?
2: Pois é.
3: Vamos descobrir.
2: Então a gente precisa que você resgate na sua cabeça agora a imagem de uma celebridade que você curte, tá bom? Só resgata ela na sua mente.
3: Captei.
2: Confirma pra todo mundo que tá ouvindo. Você não contou isso pra nós antes, certo?
3: Não,
4: ninguém sabe.
2: É. Ninguém. Tá só na sua cabeça.
3: Sim.
2: Legal. A nossa ideia aqui é conseguir chegar nessa celebridade de alguma forma, tá bom? Então você vai pensar no nome dela.
4: Todo mundo que estiver ouvindo, quiser pensar numa celebridade, vê o que aparece na sua mente e percebe como é você que manda. Você pode inclusive trocar de ideia, mas da onde vem essa ideia? Não é bem consciente. A sua mente vai trocando de ideias. E se você fica com a sua ideia na cabeça e transmite pra gente como é essa pessoa. Não fala nada, mas pensa nessa
3: pessoa.
4: Pelo
3: olhar.
4: Isso, pode ser.
3: Pensa no olhar. Tô passando.
0: Não é verbal.
2: Não, só pensa nela por enquanto. Olha uma coisa importante, eu falei pensa nela por enquanto. Eu falei isso algumas vezes e a sua resposta foi muito natural, que indica que a gente tá falando de uma mulher.
4: Certo.
2: Né? Diferentemente se você tivesse falado, pensa nela, e você, não, mas é ela. Não, você não teve nenhuma resistência, é uma mulher. É, pensa no que ela faz. Pensa ela fazendo o que ela faz.
4: Ok, tem uma tranquilidade, tem uma felicidade. Não é uma pessoa, não é que você pensou numa uma professora famosa, uma coisa.
2: Ela ficou até assim meio eufórica, tá vendo? Tem uma coisa de energia. Tem uma energia alta, tem movimento.
4: Do jeito ela tá mesmo.
2: Dá uma ajudinha pra gente assim, ó. Pensa no nome dela escrito aqui no ar. Então pensa nas letras, tá? Pensa em como escreve. Então escreve junto comigo só no ar aqui, ó.
4: Não tã, escreve com seu dedo, só olhando.
2: Só olhando. Tan, tan, tan, tan, tan, tan. Acabou. Eu senti. Você percebeu que eu não fui uma mais, né? Porque eu achei que mais ou menos a gente. Uma palavra menor do que.
4: Seis
2: letras.
4: Seis letras.
2: Tá. Tem uma simetria? Tem uma simetria nessa.
3: Tem.
2: Tá.
4: Quando você falou.
2: Sacou? Eu acho, não
3: você
2: sei.
3: Tá maluco, gente, se vocês loucos, acertarem, vai ser
0: um choque. Tá cagada, não é possível.
3: Vamos ver. Estão conversando aí.
2: Mas é seis ou cinco?
0: Meu Deus, gente, eu fiz
2: não, acho que é seis mesmo.
0: Observando
2: acho
0: ela,
2: que é seis,
0: né?
2: Tá.
1: Eu tô meio com um cara de pacho aqui, que não, eu não tô gente, entendendo nada, velho.
0: Que talento de
2: mentalista. Isso aqui às vezes não dá certo, eu já vou avisar, tá bom?
3: Não,
2: mas
3: imagina
2: assim,
3: bem agora. Expectativas, vamos ver.
2: Tem uma confusão aqui com a quantidade, porque a gente tá na dúvida de uma informação, mas eu acho que é isso mesmo, né?
4: É isso.
2: Tá. Yas, pela primeira vez aqui em voz alta, qual é a celebridade que tá na sua mente? Pode falar.
3: É pra eu falar.
2: Pode falar.
3: Fala, Yas. Anitta.
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0: Será que se fosse comigo, eu com certeza escolho a Dua Lipa. Será que eles iam adivinhar? Porque a Yas, ela falou Anitta. Tava escrito Anitta, maior do que o nome da Anitta. É. Tipo, tava gigante assim, ó. Maior do que a carreira da Anitta.
1: Não, mas aí pra adivinhar a sua artista preferida ia ser meio óbvio, né? Que você fala isso quase todo dia.
0: Cara, por isso que eu toquei. Agora vem cá. Os caras, olhando pra Yas, eles adivinharam. A gente tá aqui com os mentalistas. Antes da gente ir embora, ainda a gente vai continuar aqui, rapidamente, não é? Então vamos lá, Beto.
1: Boa. Porque assim, a gente, como você disse, Caco, realmente, né, celebridades são coisas mais assim, que ficam na cabeça, tem até uma facilidade um pouco maior. Mas a gente queria ir além com você, Yas.
0: A gente queria que você pensasse
1: em algo que as pessoas não teriam como saber. Por exemplo, se você fosse com a Anitta pra um lugar especial. Um lugar que resgata um lugar especial na sua mente, não resgata ele na sua mente. Imagina esse lugar, tá bom? Perfeito. É, você já sabe qual é, ou seja, você sabe, já foi lá, é um lugar que...
2: Okay, já foi.
1: Já foi, tá bom. Já então foi. Não estamos falando de um lugar talvez tão assim distante, a gente poderia até afirmar que é um lugar mais no Brasil, provavelmente. Não responde, mas pela leve inclinação da cabeça, indicou que é no Brasil.
2: Não vou fazer mais nada. Não vou me expressar, não vou sorrir, não vou chorar.
1: Pensa o que, como é estar nesse lugar. Pensa se é um lugar fechado, por exemplo, com muitos prédios, né? Ou um lugar mais aberto, com floresta, com...
2: Eu não consigo ser sério.
3: Olha pra mim e pensa que você foi até esse lugar. Respira fundo pra mim, imagina que você tá lá. Respira mais fundo. Tá bom. Não é um lugar tão assim. Tem uma cidade e tal. Não é um lugar que é só você sozinha.
1: Mas tem uma ventania. Você sente uma brisa. Tem uma coisa de ar livre.
3: Uma coisa mais. Tem a ver com o litoral? Tem a ver com o litoral, sim.
1: Ela deu um sorrisão, tá?
2: Tem a ver com o litoral, gente.
1: Eu vou segurar pra você poder.
2: Tô com medo.
1: Pensa na palavra, como escreve. Olha pra mim. É uma, não são duas, é uma palavra só. Esse lugar dá pra resumir em uma palavra só, tá?
3: Yas, olha pra mim e grita a palavra na sua mente. Não fala nada em voz alta, não faz nenhum som com a boca. Mente. Só grita, Viz.
1: Isso, boa.
2: Grita isso.
1: Grita só a primeira letra, grita só a primeira letra. Tá, boca fechada. P, D ou B?
4: Praia Grande.
1: Nossa, ia ser ótimo, mas a gente falou um nome só. Então,
4: um nome só.
1: É, peraí. Ah, boa! Nossa, eu nunca ia pensar nessa. Tá.
2: Mentira.
1: Yas, essa aqui é meio assim, se der, deu, se não der, paciência.
2: Não, tudo bem.
0: É, até porque
2: vamos ver, muito tempo.
1: Pra onde você iria com a Anitta? Pode falar.
2: Bertioga. Erraram? Acertaram?
0: Não!
4: Mentira!
0: Não, gente, que é isso? Vocês são loucos, cara! Eles acertaram! Eu tô em choque! Meu Deus, os mentalistas,
4: eles são muito loucos. Aleatório, porque sei lá, tem 5 mil praias no Brasil e escolheu Bertioga.
0: Pelo amor de Deus.
4: Uma bela praia, mas você lá.
0: Acabou o programa, tô nervosa com medo.
4: Não, eu tô em choque, velho.
0: Meu Deus do céu.
4: Como assim, cara?
0: Galera, os mentalistas, sigam esses caras agora. @osmentalistas. Os caras são muito bons e eles fazem palestras, então, pra sua empresa, pra tanta coisa vocês podem. Pelo amor de Deus, eu nunca vou.
4: Tô
0: Como
4: em choque,
0: é que eu vou dormir
4: mano.
0: Depois? O que vocês fazem, além de tudo isso que vocês fizeram no programa? Vamos mostrar o trabalho de vocês pro Brasil?
1: Vamos sim.
0: Palestras.
1: A gente tem o nosso site osmentalistas.com.br, então lá você vai ver todas as palestras que a gente faz. A gente sempre trabalha temas de comportamento humano, a gente customiza as palestras para os clientes, né? Então a gente está em eventos de todos os tipos, com temas que o cliente nos pede, né? Dentro dessa roupagem mais lúdica. A gente tem nosso espetáculo em cartaz lá no Teatro Multiplan, que fica no Morumbi Shopping.
3: É, o espetáculo chama Entre Nós, a gente fala sobre conexões humanas e como a gente está perdendo isso hoje em dia, como é importante recobrar para ter uma vida valorosa.
1: É isso aí. E quem quiser, manda mensagem pra gente no Instagram. Os Mentalistas, a gente sempre tá por lá pra responder. Tem bastante conteúdo de psicologia, de mentalismo. Então, segue a gente por lá.
0: Vocês vão voltar aqui, né, cara? Gostou?
4: Com certeza, pô.
0: Louco,
4: adorei.
0: Né?
4: Peraí, foi muito rápido, cara.
0: Foi muito rápido.
4: Mas eles simplesmente, eles foram 10 de 10. Acertaram
0: todas.
4: Foram 10
0: de 10, cara. Vocês foram muito
1: isso
0: parabéns
1: é raro,
0: pelo
3: ainda
0: trabalho.
3: Ainda bem que acabou, então, porque senão...
0: Muito sucesso pra vocês.
3: Obrigado.
0: Olha, Beto, Rafa, a gente ficou muito feliz de receber vocês aqui no Mix, tudo na Mix. Esse
1: prazer
0: programa que a gente fala sobre tudo, variedade, saúde mental. E lembrando, gente, estamos no mês de setembro, setembro amarelo, saúde mental. A gente tá aqui falando sobre mentalistas e tal, mentalismo, no caso, que é um entretenimento, mas os caras também são psicólogos e a gente precisa cuidar muito da nossa saúde, né?
3: É, lembra, esse é o momento que a gente tem mais acesso a conteúdos e informação sobre como a nossa mente funciona. Vai atrás, busca, e se você estivesse passando por alguma dificuldade, acha alguém pra cuidar de você, um psicólogo, alguém treinado, alguém preparado pra isso.
0: Porque tudo é a mente, né, menina?
3: Isso, e a gente sabe, a qualidade da nossa vida tá sempre impactada. Você pode estar num baita trabalho bom, um trampo que você gosta e tal, e de repente tá se sentindo sozinho, tá se sentindo desanuviado. Vai atrás, tem muita gente boa formada hoje em dia.
0: E se você agora, nesse momento, tá triste, porque acontece, gente. A vida às vezes atropela a gente se pega, assim, às vezes meio perdido, meio perdida. Cara, eu também acordei hoje, falei que eu ia comer melhor, não comi. Eu falei que eu ia treinar, não treinei. Eu falei que eu não comeria chocolate, comi chocolate. Amanhã é um novo dia, agora é um novo dia. Já vai ser o próximo minuto, já mudou tudo. Então, boas escolhas, a gente não perdeu por não ter conseguido até aqui. Então vamos daqui pra frente, não é verdade?
3: Ótimo.
0: É agora que a gente vai fazer isso acontecer. Eu vou beber uma cerveja. Eu vou treinar,
1: tá bom, vou fechar com chave de ouro, mas, gente, aí começa
0: assim,
1: feliz.
0: O programa foi demais, Rafa. Não, Beto e Rafa. Muito obrigado, foi demais, né, cara?
4: Foi demais, encerrar, né? Vai ter que ter uma volta aí.
0: Vai ter que tomar volta.
4: Segunda parte.
0: Siga a gente nas redes sociais, giza.on.
4: Caco Grandino.
0: E claro, arroba
3: Os Mentalistas.
0: E tem o nosso, né? O que é mesmo?
4: @mixtudonamix.
0: Peraí, só um exercício com vocês. Olhem bem nos meus olhos agora. Eu vou fazer uma pergunta pra vocês. Eu tenho certeza que vocês vão responder o que eu sei que vocês vão responder. Qual é? Vocês podem falar até em voz alta. Todo mundo já sabe o que eu sei e o que eu quero. Qual é o melhor programa do rádio brasileiro?
3: Que é o arroba?
0: É, o arroba. O arroba do melhor programa do rádio brasileiro, Rafa e Beto.
4: @mixtudonamix.
0: Eles são muito bons.

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Deixa eu te falar uma coisa, já que você gosta tanto do NX, ou então a sua banda preferida, o seu som preferido, qual é? Conta pra gente aqui na Mix, numa mensagem de voz, 11 983 40 8000, porque daqui a pouquinho, às 8 da noite, tem mais uma edição do Pede no Zap. E aí, nessa mensagem de voz, eu quero saber o teu nome, de onde você tá ouvindo a Mix, e esse som bacana pra começar bem a semana. Pronto! É assim que a gente melhora a semana e começa também. Aproveitando que você vai estar no Zap da Mix, que é o 11 983 40 8000. 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

0: já mandou teu áudio pra cá pedindo o seu som, não esqueça de falar o teu nome e de onde você tá ouvindo a Mix nesse Brasil grande de meu Deus. 11 983 408 mil, inclusive por esse número que é o Zap da Mix, eu tinha um kit da hora. É um kit da Nico Boco com camiseta e um copo da Mix. Wellington Souza, o final do seu celular é o 7694, né? O papo é contigo, parabéns. Fique esperto aí que a nossa produção e a nossa promoção vão entrar em contato, beleza?
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0: Deixa eu contar a história. Foi revelado o trailer de Jogos Vorazes, Amanhecer na Colheita. Sim, o novo filme da famosa franquia Jogos Vorazes vai rolar. E nesse novo longa, a história se passa anos antes dos eventos do primeiro filme. E na trama, a gente acompanha os detalhes da edição de número 50 dos jogos. E a saga Jogos Vorazes começou nos livros, né? A história começou a ser adaptada para os cinemas em 2012 com a Katniss. Lembra da Katniss? E o Pita? A franquia mostra um mundo futurista que realiza reality shows, obrigando os competidores a lutarem pela vida ao vivo na TV. É um reality show louco. O filme Jogos Vorazes, Amanhecer na Colheita, deve estrear nos cinemas no dia 20 de novembro. Para assistir ao trailer do filme, sim, já está disponível no nosso site, radiomixfm.com.br.
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0: gente merece, né? Agora são 8:03, deixa eu te contar uma verdade, você vai concordar comigo, quem não ouve a Mix tá ouvindo errado. Então a partir desse momento, ouve certo, pede tua música aqui no 11 98340 8000, me manda uma mensagem de voz dizendo teu nome, de onde você tá ouvindo a Mix e esse som pra gente começar bem a semana, mano.
1: Fala rapaziada da Rádio Mix, boa noite, que é o Marcelo de Carapicuíba. Eu queria pedir uma música da Shakira, toca aí pra gente. Tamo junto, Rádio Mix.
0: Tamo junto sempre.
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0: à vontade, não. Manda pra cá uma mensagem de voz pro 11 983 408 mil. O Alex, boa noite. O Alex tá ouvindo a Mix em Araxá, Minas Gerais. O Rafael tá em Cabo de Santo Agostinho, fica em Pernambuco. Já o João Vitor tá em Campina Grande, na Paraíba. E você, tá por onde? Me conta.
1: Fala, Rádio Mix.
0: E aí?
1: Que é o Júlio de São José dos Campos.
0: E aí, Júlio?
1: Toca aquela boa pra gente. Charlie Brown Jr.
0: Eita.
1: Qualquer uma aí.
0: Ah, cara, todas as músicas do Charlie Brown Jr. que a Mix toca são legais. Aí você pede pra eu escolher uma boa do Charlie Brown. Vamos lá.
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0: Mr. Jones no
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0: Nosso zap é o 11 983 408 mil. Apareça aqui no melhor mix do Brasil pra gente tocar um som pro seu, uai. Né, essa mensagem de voz, não esqueça de falar o seu nome, de onde você tá ouvindo a Mix. Faça como o Ailton, que tá em Recife. Felipe é motorista por aplicativo na cidade de Piraquara, região metropolitana de Curitiba. Motoristas e as motoristas por aplicativo deste país, muito obrigado pela carona que vocês dão aí pra Mix nessa rodagem, tá bom? A Cleide tá em Belém do Pará, e você, por onde? Me conta.
2: Boa noite, Rádio Mix. Boa. Aqui é a Vânia de Juiz de Fora, Minas Gerais. Ligadinho em vocês aqui.
0: Obrigado.
2: Fazendo uma jantinha. Boa. E ouvindo, claro, o Rádio Mix.
0: Boa.
2: Gostaria de ouvir a música do Eiko, Alone. E é isso aí. Valeu, Rádio Mix. Beijão.
0: Beijão.

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1: 8h27 no melhor mix do Brasil, hein? Com Lonely, a próxima é a sua, pode ser. Manda só um áudio pra gente, então. 11 983 408 mil, apareça.
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0: Vou falar que esse programa é tão legal de fazer, ó, eu vou falar também que o ouvinte da Mix é um outro nível, sarrafo lá em cima. As músicas são muito legais que você tá pedindo, se não pediu ainda, tá perdendo. Demorou, não paga nada. 11983408000, zap da Mix. Uma mensagem de voz, faz assim, ó.
2: Fala, galera da Mix, aqui é o Arthur de Serrana. Gosto muito da rádio de vocês.
0: Obrigado.
2: Tá falando do Backstreet Boys aí?
0: Claro, Arthur.

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1: Aquele abraço pro Alexandre e pra Tayla. Moram em São Paulo, capital. Jair tá em BH, Belo Horizonte. A Fernanda Bacher tá na Vila Invernada, fica em São Paulo. E você? Me conta numa mensagem de voz pedindo uma música, facinho demais. 11 98340 8000. Já anota aí na agenda do seu celular, porque esse número abre caminhos.
2: Alô, galera da Mix, boa noite. Aqui é João José de Rondônia. Toca Frejá e Seus Segredos pra curtir.

0: aqui. Então, faz o Chiquinho, vou falar mais uma vez. 11 983 408 mil. O show é teu.
1: Oi, boa Oi, noite. Boa. Voltando da faculdade, eu quero ouvir Beyoncé, tá?
0: Tá.
1: Não é só Justin Bieber, não. Quero Beyoncé, Guns N' Roses.
2: Tá. Toco tudo.

0: casar. Faz o seguinte, já manda agora aquela mensagem de voz, porque se você pensar em mandar depois, você vai esquecer. E aí amanhã já é o motivo pra você voltar aqui na Mix e também ouvir o seu som preferido. 11 983 408 mil.
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0: Está no ar a Voz do Brasil. As notícias do governo federal que movimentaram o país no dia de hoje.
1: Olá, boa noite.
2: Boa noite para você que nos acompanha em todo o país.
1: Segunda-feira, 21 de setembro de 2026.
2: Vamos aos destaques do dia.
1: Semana reúne ações contra o crime organizado no sistema prisional.
2: Uma das operações tem como alvo a identificação e a retirada de aparelhos celulares dos presídios. Thaís de Araújo.
3: As ações ainda incluem capacitações de policiais penais e treinamento para operar equipamentos de raio-x e scanners corporais.
1: Pix automático poderá ser utilizado em contas de salário.
2: Regra entra em vigor a partir de julho de 2027. E não é só isso. Luana Karen.
4: Entre as medidas de segurança está a que amplia de 30 para 80 dias o prazo que a vítima de um Pix fraudulento tem para recorrer ao banco e tomar as providências.
1: Inclusão é direito. Dia Nacional de Luta da Pessoa com Deficiência reforça a lei brasileira.
2: Estatuto destaca compromissos para a formulação de políticas de acessibilidade universais.
1: Quem explica é Isadora Nascimento, secretária dos Direitos da Pessoa com Deficiência.
5: É um documento extremamente completo, extremamente robusto, porque foi construído com a participação plena das pessoas com deficiência, né? Respeitando aí o lema do Nada Sobre Nós Sem Nós.
2: E hoje, na apresentação da Voz do Brasil, eu, Mariana Jungmann e Luciano Seixas.
1: Acompanhe a gente ao vivo, acesse radiogov.ebc.com.br ou canal Gov na sua TV aberta.
2: O Ministério da Justiça e Segurança Pública promove essa semana ações de enfrentamento ao crime organizado dentro do sistema prisional.
1: Um dos objetivos é impedir a entrada e o uso de materiais ilícitos e fortalecer o trabalho de inteligência e fiscalização.
2: As ações incluem operações de revista, uso de novas tecnologias, entrega de equipamentos e capacitação de policiais penais em diferentes estados.
3: O Ministério da Justiça e Segurança Pública realiza nesta semana uma série de operações e ações de capacitação para reforçar o combate ao crime organizado dentro do sistema prisional. Uma das principais iniciativas é a Operação MUT, que promove revistas estratégicas para localizar e retirar celulares e outros materiais ilícitos das unidades prisionais. Desde maio, as